0: Essas unidades realizam procedimentos clínicos, ações de prevenção e promoção da saúde bucal, ampliando o acesso à população aos serviços do Sistema Único de Saúde. E o presidente Lula participa daqui a pouco dessas entregas lá em Juazeiro do Norte. Mariana e Luciano.
1: Obrigada, Nazi Brum, pelas informações ao vivo aqui na Voz do Brasil.
2: Uma obra estratégica que promete reduzir custos no transporte e aumentar a competitividade do Brasil.
1: Também lá no Ceará, o presidente Lula entregou hoje mais 100 quilômetros da ferrovia transnordestina.
2: Quando pronta, ela vai transportar mais de 30 milhões de toneladas de cargas por ano, integrando o Nordeste aos principais corredores logísticos do país.
3: A bordo de um trem, o presidente Lula visitou as obras da Transnordestina no Ceará e entregou mais 101 quilômetros da ferrovia, no trecho entre Acopiara e Quixeramobim. Também foram entregues 100 novos vagões graneleiros fabricados pela indústria nacional para o transporte de grãos e fertilizantes. Outros 433 ainda serão produzidos. Lula anunciou também investimentos de R$ 600 milhões para acelerar a execução da obra e destacou o impacto da ferrovia no desenvolvimento econômico da região.
4: Essa é uma estrada de ferro vital para a perspectiva de desenvolvimento dessa região. Ela envolve o estado do Piauí, envolve o estado de Pernambuco, envolve o estado do Ceará. Mas o Rio Grande do Norte disse que é um pedacinho dela também. Alagoas, que é um pedacinho da estrada de ferro, Rio Grande do Norte, que é um pedacinho. Se isso aqui der certo, vai ter um pedacinho para todo mundo, porque essa é a obrigação nossa de levar possibilidade de desenvolvimento para as pessoas desse país.
3: Com a entrega dos novos trechos, a ferrovia passa a contar com 777 quilômetros concluídos. Quando finalizada, em 2027, a Transnordestina terá 1.206 quilômetros de extensão, desde o Piauí até o Ceará, atravessando 53 municípios nordestinos e consolidando um novo eixo logístico. Dos 15 bilhões de reais estimados para concluir a obra, a ferrovia recebeu 11 bilhões até maio deste ano. O ministro dos Transportes, Jorge Santoro, lembra que investir em ferrovias é melhorar a vida da população.
5: Ferrovia cria um fenômeno chamado aglomeração. Juntar atividades econômicas, juntar equipamentos públicos, reduzindo o custo, aumentando a produtividade, melhorando a vida das pessoas.
3: A Transnordestina terá capacidade para transportar mais de 30 milhões de toneladas de carga por ano, reduzindo o custo com transporte e fortalecendo o escoamento de grãos, fertilizantes, combustíveis, cimento e minério. Reportagem Graziele Bezerra.
1: E hoje o presidente Lula esteve em Luiz Gomes, no Rio Grande do Norte, para inaugurar o túnel Major Salles, uma das obras mais importantes do ramal do Apodi, que vai levar água ao oeste do Rio Grande do Norte e reforçar a segurança hídrica da região.
2: O ramal do Apodi vai beneficiar cerca de 750 mil pessoas em 54 municípios dos estados do Rio Grande do Norte, Paraíba e Ceará.
6: Com 6,5 quilômetros de extensão, o túnel Major Salles vence o trecho mais complexo do ramal do Apodi e faz a ligação entre a Paraíba e o Rio Grande do Norte. A estrutura recebeu investimentos de mais de 85 milhões de reais e terá capacidade para transportar até 20 metros cúbicos de água por segundo. O ramal faz parte do projeto de integração do Rio São Francisco e, quando concluído, vai beneficiar cerca de 750 mil pessoas em 54 municípios do Rio Grande do Norte, Paraíba e Ceará. Uma obra complexa que vai levar água e desenvolvimento para a região, disse o ministro da Integração e do Desenvolvimento Regional, Valdez Góes.
7: O ramal do Apodi foi R$ 1,5 bilhão. Só o túnel Major Salles foi mais de 80 milhões de reais para fazer. Para a água chegar, matar a sede e produzir emprego e renda.
6: Mais do que uma grande obra de engenharia, o túnel representa esperança para uma região marcada por longos períodos de estiagem. A chegada das águas do Velho Chico significa mais segurança para o abastecimento das cidades, fortalecimento da agricultura e melhores condições de vida para quem convive há décadas com a seca. A ministra da Casa Civil, Miriam Belchior, lembra que foram anos de empenho para realizar o maior projeto hídrico do país.
8: Nós fizemos um número gigantesco de reuniões para resolver problemas. Quantas vezes eu sobrevoei o eixo norte e o eixo leste para ver o andamento das obras? Foram muitos anos para a gente garantir que essas obras estejam hoje beneficiando a população aqui do Rio Grande do Norte.
6: O túnel Major Salles integra o trecho final do ramal do Apodi. Ao todo, o projeto de integração soma 477 quilômetros de canais em dois eixos. Com a obra, 12 milhões de pessoas vão ser beneficiadas em 390 municípios de Pernambuco, Paraíba, Ceará e Rio Grande do Norte. É água para a população do semiárido, mais produção e mais dignidade a quem sempre precisou conviver com a escassez e a fome, disse o presidente Lula.
4: Eu fico imaginando a quantidade de séculos que o povo do semiárido espera água. A seca é um fenômeno da natureza que a gente não briga com a natureza. Mas a fome, por conta da seca, é falta de credibilidade, de caráter de quem governa o país ou os estados.
6: No Rio Grande do Norte, o governo do Brasil também entregou 20 ônibus escolares por meio do novo PAC. Os veículos vão reforçar o transporte de estudantes, principalmente nas áreas rurais. Reportagem Pablo Mundim.
1: As empresas estatais federais brasileiras tiveram lucro de quase 170 bilhões de reais em 2025.
2: Um aumento de 45% em relação ao ano anterior.
1: Mais recursos e também mais investimentos para políticas públicas de apoio ao cidadão.
9: O lucro acumulado em três anos se aproxima dos 484 bilhões de reais. Os dados estão no relatório agregado das empresas estatais de 2025, divulgados nesta quinta-feira pelo Ministério da Gestão. Quase 5% de toda a riqueza produzida no país foi resultado de investimentos das estatais federais. 2025 também marca o crescimento dos investimentos dessas empresas. São 115 bilhões e 900 milhões de reais, um aumento de 115% comparado a 2022. A Conab, por exemplo, executou o maior programa de aquisição de alimentos da história. Foram compradas aproximadamente 88 mil toneladas de alimentos em 2025. E a Petrobras atingiu a maior produção de petróleo desde quando foi criada. De acordo com a secretária de Coordenação e Governança das Empresas Estatais, Elisa Leonel, para além do lucro expressivo e da contribuição com o orçamento do país, o impacto social dessas empresas é bem claro no dia a dia da população brasileira.
10: A Embrapa, com a pesquisa agropecuária, que gera uma segurança alimentar e uma produtividade no campo brasileiro inestimável. As empresas hospitalares, que têm prestado apoio fundamental ao SUS, são cerca de 51 hospitais nas redes hospitalares de empresas estatais federais. E os aeroportos regionais, por exemplo, que a Infraero gere e que são necessários num país de dimensão continental.
9: Outro ponto de destaque é a atuação de estatais como o Serpro, que usa as melhores tecnologias para garantir soberania digital, processando e armazenando em território nacional os dados dos brasileiros. Reportagem Carlos Oliveira.
2: Bolsa Família traz impactos na saúde dos beneficiários.
1: Foi o que mostrou estudos da Fiocruz com organizações parceiras.
2: O risco de morte materna, por exemplo, é 30% menor entre quem é atendido pelo programa.
11: Reduzir a pobreza faz bem para a saúde. A conclusão é de um conjunto de pesquisas da Fiocruz, que analisou os impactos do Bolsa Família na saúde dos beneficiários ao longo dos últimos 10 anos. Os dados foram divulgados em revistas científicas e mostram a relação entre o programa de distribuição de renda e a redução da mortalidade e da incidência de diversos tipos de doenças em populações vulneráveis, como exemplificou o pesquisador da Fiocruz, Maurício Barreto.
12: Desde a mortalidade materna, a mortalidade infantil, a nutrição infantil, a doenças infecciosas como a tuberculose, HIV, AIDS, hanseníase, né? Ficou muito sólido a ideia de que há um efeito positivo do Bolsa Família na saúde da população brasileira.
11: Entre mais de 4 milhões de bebês nascidos vivos, as gestantes beneficiadas pelo Bolsa Família apresentaram uma probabilidade 11% menor de ter bebês com baixo peso. E o risco de morte por causas relacionadas à gravidez e ao parto foi até 31% menor em comparação com aquelas que não recebiam o benefício. Segundo os pesquisadores, o resultado está associado ao maior acesso ao pré-natal e aos serviços de saúde estimulados pelas condicionalidades do programa. Como explica Rafael Osório, secretário de Avaliação, Gestão da Informação e Cadastro Único do Ministério do Desenvolvimento e Assistência Social, Família e Combate à Fome.
13: As gestantes têm que fazer o pré-natal, as nutrizes têm que levar suas crianças recém-nascidas para fazer o acompanhamento do desenvolvimento, a medição do peso e da altura para saber se a criança está se desenvolvendo bem, a vacinação, a condicionalidade, ela traz a família para o serviço.
11: Ainda entre os achados das pesquisas, está que o risco de morte por doenças cardiovasculares diminuiu 4% entre beneficiários do Bolsa Família. As hospitalizações por abuso de álcool e outras drogas caem 17%. Já os riscos de desenvolvimento de HIV caem 41%, enquanto a probabilidade de morte pela doença é 39% menor. No caso da tuberculose, beneficiários do Bolsa Família tiveram incidência 41% menor da doença. As pesquisas utilizaram dados do Cadastro Único para Programas Sociais do Governo Federal, referentes a cerca de 96 milhões de cidadãos brasileiros, cruzados com informações sobre nascimentos, hospitalizações, notificações de doenças e óbitos. Reportagem Luana Karen.
1: E foi lançada hoje também a terceira edição da Pesquisa Nacional de Saúde 2026.
2: O estudo realizado pelo IBGE e Ministério da Saúde vai investigar o estado de saúde, hábitos de vida e utilização dos serviços de saúde em mais de 140 mil domicílios no país.
1: A edição deste ano traz novidades como a coleta de biomarcadores, como sódio, colesterol, hemoglobina glicada, além de sorologia para chikungunya.
2: A pesquisa começa a ser feita na segunda-feira, dia 6 de julho. E os resultados vão orientar políticas públicas, apoiar a gestão do Sistema Único de Saúde e monitorar metas nacionais na área.
1: O governo do Brasil segue com ações humanitárias na Venezuela, atingida por terremotos que já causaram a morte de mais de 2 mil pessoas.
2: Um hospital de campanha da Marinha foi montado em La Guaira e equipes brasileiras estão oferecendo atendimento, incluindo internação, módulo pediátrico e estrutura voltada a doenças infecciosas.
1: A capitão de Mariguerra, Marisa Martins, fala sobre a estrutura de atendimento.
14: A gente tem uma capacidade agora, nesse momento, de até 20 internações por até 48 horas. Temos uma capacidade de 2 leitos de CTI. Conseguimos fazer em torno de 150 atendimentos por dia. Temos um pequeno centro cirúrgico que a gente consegue fazer pequenos procedimentos. A gente está vendo muito nesse momento, desde quando a gente chegou até agora, são os pós-traumas, né? Que não tiveram assistência depois que foram atendidos, primeiro atendimento e foram embora. Então a gente está pegando essa segunda fase, pessoas que já são de doenças crônicas, diabéticos, hipertensos.
2: O governo federal também tem transportado toneladas de insumos em saúde e purificadores de água até a Venezuela.
1: A exportação de produtos de defesa brasileiros ultrapassou US$1,8 bilhão no primeiro semestre do ano.
2: Uma alta de 29% se comparado ao mesmo período de 2025.
1: Os produtos já chegaram a 150 países por meio de 130 empresas exportadoras.
2: Entre os produtos exportados estão aeronaves, armamentos leves, munições e serviços de engenharia.
1: Para o secretário de Produtos de Defesa do Ministério da Defesa, Heraldo Luiz Rodrigues, esse crescimento foi impulsionado por ações de incentivo do governo do Brasil.
15: Nós estamos investindo bastante, não só a defesa, mas todos outros ministérios investem também na aplicação de recursos para desenvolvimento tecnológico das nossas empresas de defesa. Esse desenvolvimento, ele capacita as empresas a terem produtos no estado da arte para poder ser vendido. Então, produtos de defesa com alta qualificação e com boa operacionalidade para uso. Então, isso começa aí um processo de fortalecimento das indústrias.
2: Mais de 64 mil procedimentos médicos e sociais foram realizados pela Força Aérea Brasileira em regiões de difícil acesso na Amazônia.
1: A Operação Excelsior percorreu uma rota estratégica pelo interior do Amazonas e do Pará para levar atendimento especializado e exames.
16: O exercício de campanha de emprego de logística, saúde e intendência operacional, o Excelsior 2026, realizou 64.119 procedimentos médicos e sociais em comunidades de difícil acesso, levando atendimento especializado, exames e suporte à população ribeirinha. A ação foi realizada em parceria com a organização não governamental Voluntários do Sertão e percorreu uma rota estratégica pelo interior da Amazônia, passando pelos municípios de Itacoatiara e Parintins, no estado do Amazonas, e chegando na etapa final em Oriximiná. O brigadeiro médico Alexandre de Araújo Melo, comandante do exercício, traz mais detalhes.
17: Os principais desafios foram as grandes distâncias e dificuldades de acesso na Amazônia, o elevado volume de pacientes, a necessidade de assistência multidisciplinar, a limitada oferta local de exames e procedimentos especializados e a garantia da continuidade do cuidado. Esses desafios foram superados por meio de planejamento logístico integrado, emprego de estruturas temporárias de atendimento, atuação de equipes multiprofissionais, mobilização de especialistas e equipamentos, utilização de telemedicina e articulação com as redes locais de saúde para encaminhamento e acompanhamento dos casos mais complexos.
16: Para atender essas comunidades, a FAB mobilizou um hospital de campanha e uma estrutura de apoio logístico capaz de transportar equipamentos, medicamentos e profissionais de saúde para a região. Balsas da Comissão de Aeroportos da Região Amazônica foram utilizadas no transporte de materiais, enquanto equipes de apoio garantiram a montagem e o funcionamento da estrutura. Além do atendimento médico, a operação contou com ações de acolhimento social e assistência religiosa, oferecendo apoio aos moradores e também às equipes envolvidas na missão. Reportagem Gabriel Pinheiro.
2: Já está em funcionamento a plataforma informa.br para facilitar o acesso a informações públicas do Poder Executivo Federal.
1: Criada pela Controladoria Geral da União, a ferramenta utiliza inteligência artificial para localizar dados disponíveis em diferentes portais do governo e assim apresentar os resultados em um único ambiente.
2: Pelo informa.br, o cidadão pode pesquisar informações sobre áreas como saúde, educação, transporte, segurança e benefícios sociais.
1: Caso o conteúdo não esteja disponível, também é possível registrar e acompanhar pedidos diretamente pelo sistema.
2: Saiba mais sobre a nova plataforma em informabr.cgu.gov.br.
1: Aprender uma nova língua de forma gratuita e direto pelo celular ou computador já é uma realidade para muitos brasileiros que utilizam o MEC Idiomas.
2: A plataforma ultrapassou as 560 mil matrículas em todo o país.
1: O programa do Ministério da Educação agora vai ser integrado ao programa Idiomas Sem Fronteiras para ampliar o acesso dos estudantes.
18: O MEC Idiomas ultrapassou a marca de 564 mil matrículas ativas em todo o país. A plataforma gratuita do Ministério da Educação oferece cursos de inglês e espanhol em formato online, com aulas que vão do nível básico ao nível avançado e podem ser acessadas pelo portal ou aplicativo. Do total de matrículas, mais de 426 mil são para cursos de inglês e cerca de 138 mil para espanhol. Os estudantes têm acesso a teste de proficiência, trilhas de aprendizagem, exercícios, recursos de inteligência artificial para praticar conversação e comunidades de estudo. A plataforma vai ser integrada ao programa Idiomas Sem Fronteiras, fortalecendo a Política Nacional de Ensino de Línguas. A iniciativa busca ampliar o acesso gratuito ao aprendizado de idiomas, melhorar a proficiência dos estudantes e apoiar a formação acadêmica e profissional em todo do país. Para se inscrever, acesse gov.br/MEC. Claudimário Carvalho, para a Voz do Brasil.
2: O aplicativo pode ser baixado pelos sistemas iOS ou Android. Já a plataforma pode ser acessada pelo site mecidiomas.mec.gov.br.
1: E as inscrições para o ProUni, o Programa Universidade para Todos, abrem no dia 7 de julho.
2: O programa é destinado a quem procura vaga em instituição de ensino superior privada.
1: Saiba quem pode participar.
19: O Ministério da Educação publicou o edital do processo seletivo do programa Universidade para Todos, o ProUni, para o segundo semestre de 2026. As inscrições são gratuitas e estarão abertas de 7 a 10 de julho, exclusivamente pela internet no endereço acessounico.mec.gov.br. Para se inscrever, é necessário ter completado o ensino médio e ter participado das edições de 2024 ou de 2025 do Exame Nacional do Ensino Médio, o Enem. No exame, o candidato deve ter tirado, no mínimo, 450 pontos na média das 5 provas, sem ter zerado a redação. O edital veda a inscrição para quem declarou ter participado do Enem na condição de treineiro, ou seja, para quem fez o exame apenas para autoavaliação antes mesmo de concluir o ensino médio. Para fins de classificação e pré-seleção no ProUni, será utilizada a edição do Enem em que o estudante conseguiu a melhor média. O resultado da primeira chamada vai ser divulgado no dia 15 de julho no endereço acessounico.mec.gov.br/ProUni. Já a segunda chamada sairá no dia 5 de agosto. Reportagem Júlio César de Oliveira.
2: Mais investimento na educação superior no país.
1: O Ministério da Educação anunciou mais 90 milhões de reais para fortalecer as universidades federais.
2: Do total, 70 milhões de reais vão ser destinados às ações de extensão universitária. Os recursos vão ser distribuídos entre 69 universidades federais e poderão financiar atividades que aproximem o ensino da comunidade.
1: Outros 20 milhões de reais vão ser destinados à criação de cuidotecas, espaços de acolhimento para crianças que funcionarão no período noturno.
2: Brasileiros no mundo digital.
1: Pesquisa do IBGE revela que no ano passado 95% dos lares brasileiros tinham internet.
2: É o maior percentual da pesquisa, com um aumento de 1,3 ponto percentual em relação ao ano anterior.
1: O crescimento foi mais acelerado nas áreas rurais e a região norte apresentou o maior aumento no percentual de domicílios com banda larga fixa.
2: A conexão discada, aquela feita pela rede de telefone, foi de apenas 0,2% no Brasil.
1: De acordo com o Ministério das Comunicações, pela primeira vez, mais de 90% da população com 10 anos ou mais utilizou a internet.
2: E essas foram as notícias do Governo do Brasil.
1: Uma realização da Secretaria de Comunicação Social da Presidência da República.
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1: Fique agora com as notícias do Poder Judiciário e do Congresso Nacional. Boa noite.
2: Boa noite para você, até amanhã.
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22: STF homologa plano de reestruturação da Comissão de Valores Mobiliários.
23: STJ restabelece condenação da banda Aviões do Forró ao pagamento de danos morais por uso não autorizado de música.
22: Para a Justiça do Trabalho, motorista de ônibus não acumula função por atuar também como cobrador.
23: Boa noite, eu sou Marcela Luiz.
22: E eu sou Walter Lima.
23: O Supremo Tribunal Federal homologou o plano emergencial de reestruturação da Comissão de Valores Mobiliários, a CVM, apresentado pela União.
22: A elaboração do plano foi determinada pelo tribunal no âmbito da ação que questiona dispositivos de lei sobre a taxa de fiscalização dos mercados de títulos e valores mobiliários. Marcelo Della Libera.
24: O relator do caso é o ministro Flávio Dino. Em maio, ele determinou que a arrecadação futura da taxa de fiscalização passasse a ser destinada à CVM, observada a desvinculação das receitas da União, e proibiu novas retenções pelo Tesouro Nacional. Na mesma decisão, o ministro também determinou que a União apresentasse dois planos de reestruturação da autarquia. O primeiro, de caráter emergencial, foi este, homologado nesta quinta-feira. O segundo, de médio prazo, deverá ser apresentado em até 90 dias. Na nova versão, a União elevou as metas de julgamento de processos administrativos para o segundo semestre de 2026, apresentou o cronograma para a incorporação de 30 novos servidores aprovados no Concurso Público Nacional Unificado e previu a criação de um fórum permanente entre a CVM e o Banco Central para aprimorar a fiscalização de mercados como os de fintechs, tokens e criptoativos, criadas por inovações financeiras.
23: Banda Aviões do Forró terá de indenizar por danos materiais e morais autores da música Pra Lavar.
0: Essa condenação foi restabelecida pelo STJ. Fátima Uchoa.
3: Os autores da música ajuizaram ação por danos materiais e morais, alegando que a obra foi gravada e executada em público sem autorização e que trechos do refrão foram empregados em material publicitário de uma marca de cerveja sem identificação da autoria. O Tribunal de Justiça de Pernambuco manteve apenas a condenação por danos materiais, mas a quarta turma do STJ restabeleceu sentença que concedeu também reparação moral de R$100 mil, avaliando que o uso indevido da música gera dano moral sem necessidade de prova de abalo psicológico, independentemente de eventual valorização ou desvalorização da música com o uso pela banda Aviões do Forró. A relatora foi a ministra Isabel Galotti.
23: Para a Justiça do Trabalho, motorista de ônibus não acumula função por atuar também como cobrador.
0: Esse é o entendimento unânime da Justiça do Trabalho, Mila Amaral.
5: A quinta turma do TST isentou a empresa Aviação Redentor do Rio de Janeiro de pagar adicional ao motorista. Ele trabalhou por 7 anos na empresa e alegou que nos fins de semana, além de dirigir, também fazia o trabalho de cobrador nas folgas dos colegas. Por isso, pedia 30% a mais no salário. O Tribunal Regional do Trabalho do Rio acatou o pedido do motorista, mas o TST reverteu a decisão. Isso porque esse tipo de situação já é um tema de consenso para o Tribunal, ou seja, é de entendimento unânime que diz que as funções de motorista e cobrador são complementares e compatíveis.
23: Justiça determina a cassação de chapas por fraude à cota de gênero em município de Rondônia.
0: A ação foi ajuizada pelo Ministério Público Eleitoral. Vanessa Pereira.
7: As decisões do Tribunal Regional Eleitoral de Rondônia confirmaram que houveram fraudes à cota de gênero por parte das legendas do PDT e Agir no município de Pimenta Bueno, em Rondônia, durante as eleições de 2024. O tribunal acolheu os argumentos do MP Eleitoral e reconheceu que os partidos usaram candidaturas femininas fictícias apenas para preencher o percentual mínimo de 30% exigido pela legislação, sem o real propósito de disputa eleitoral. Na decisão, a justiça determinou a anulação dos votos das legendas do PDT e Agir para o cargo de vereador e tornou dirigentes e candidatas inelegíveis por 8 anos.
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23: Uma boa noite.
0: E até amanhã.
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1: Eu sou Paula Groba.
2: E eu sou Humberto Pinheiro.
1: E estes são os destaques de hoje do Jornal do Senado, que começa agora.
2: Senado vota MP de 266 milhões e meio para as cidades atingidas por enchentes em Minas Gerais.
1: Rede de proteção à mulher passa a ter prioridade no recebimento de alimentos.
2: Sancionada lei que inclui Ayrton Senna entre os heróis da pátria.
1: Boa noite.
2: Boa noite.
1: Além de proteção e abrigo, mulheres que escapam da violência doméstica precisam ter acesso à alimentação. E para ajudar nesse acolhimento, uma nova lei garante prioridade no abastecimento de alimentos às casas-abrigo e aos centros de atendimento às vítimas.
2: A norma teve origem em um projeto da senadora Tereza Leitão. Os detalhes com Marcela Cunha.
3: Com a nova lei, a rede de acolhimento a mulheres em situação de violência doméstica e familiar passa a ter prioridade no abastecimento de alimentos distribuídos pelo Sistema Nacional de Segurança Alimentar e Nutricional, o SISAM. A regra vale especialmente para centros de atendimento integral e casas-abrigo previstos na Lei Maria da Penha. A medida também alcança os dependentes das vítimas, como filhos e outras pessoas sob seus cuidados. O texto teve origem na proposta da senadora Tereza Leitão, do PT de Pernambuco, que lembrou que a ideia é reforçar a rede de proteção, garantindo a alimentação durante o período de acolhimento.
4: Destacando que é mais uma forma de garantir apoio, acolhimento às mulheres vítimas de violência. Essa é uma luta grande que precisa ser travada em todas as frentes.
3: Já a relatora, a ex-senadora Augusta Brito, do Ceará, afirmou que a medida ajuda a fortalecer a rede de atendimento para que mulheres em situação de violência tenham condições de deixar o ambiente de agressão com apoio e dignidade. A expectativa é que a prioridade no fornecimento de alimentos ajude a manter em funcionamento os serviços que recebem mulheres e crianças em situação de risco.
1: E a Comissão de Direitos Humanos aprovou um projeto que evita que a indenização paga pelo agressor à vítima de violência doméstica saia do patrimônio comum do casal.
2: Atualmente, a lei já prevê, por exemplo, o ressarcimento ao SUS pelo agressor de possíveis custos de tratamento de saúde da vítima devido às agressões. Repórter Rodrigo Rezende.
5: Quando for definido pela Justiça que um agressor indenize a mulher vítima da agressão e essa for sua esposa, os recursos para o pagamento não poderão ser retirados dos bens em comum do casal, no caso, por exemplo, de um casamento em comunhão de bens. Esse é o objetivo de um projeto aprovado pela Comissão de Direitos Humanos do Senado. A relatora, a senadora Jussara Lima, do PSD do Piauí, apontou que essa é uma questão de justiça. Ela teve seu relatório lido na CDH pela senadora Damaris Alves, do Republicanos do Distrito Federal.
6: Sem essa cautela, poderia ocorrer uma distorção evidente. A vítima seria formalmente indenizada, mas na prática, parte do valor indenizatório sairia de seu patrimônio.
5: Atualmente, a lei já prevê, por exemplo, o ressarcimento ao SUS pelo agressor de possíveis custos de tratamento de saúde da vítima devido às agressões. O projeto será analisado agora pela Comissão de Constituição e Justiça.
1: O episódio envolvendo um pedaço de vidro em um copo de água de uma professora, colocado por alunos de uma escola municipal de São José dos Campos, no interior de São Paulo, reacendeu o debate sobre a segurança dos profissionais da educação.
2: No Senado, a Comissão de Constituição e Justiça aprovou um projeto que endurece as penas para crimes cometidos contra profissionais das áreas de educação e saúde. Os detalhes com o repórter Bruno Lourenço.
7: O projeto de lei eleva o homicídio, lesão corporal grave ou morte contra esses profissionais no exercício de suas funções ao patamar de qualificado e, consequentemente, ao rol dos crimes hediondos. Além disso, aumenta as penas para lesão corporal, ameaça, constrangimento ilegal, desacato e injúria. O relator, senador doutor Irã do Progressista de Roraima, defendeu que o endurecimento penal é pedagógico e urgente para conter o sentimento de desamparo que assola essas categorias essenciais ao desenvolvimento social do país.
8: O aumento dos casos de agressões a trabalhadores da
0: da Saúde e da Educação demonstra que os mecanismos jurídicos e institucionais atualmente disponíveis são insuficientes para assegurar um ambiente de trabalho digno e seguro para esses profissionais.
7: O crime hediondo impede benefícios como anistia, graça ou indulto e torna a progressão de regime prisional muito mais rigorosa.
1: E um grupo de senadores quer agilizar a votação em plenário e antes do recesso do projeto que regulamenta a educação domiciliar no Brasil.
2: A proposta que trata do homeschooling está sob análise no Senado desde 2022 e já mobilizou manifestações favoráveis e contrárias da sociedade. O parecer da relatora é pela aprovação. A repórter Raíssa Abreu conta os detalhes.
8: O senador Eduardo Girão, do Novo do Ceará, um dos que assinou o pedido de urgência, disse que o ensino domiciliar precisa de uma definição, já que muitas famílias que já praticam o chamado homeschooling têm vivido em insegurança jurídica. Em 2019, o STF decidiu que a modalidade não é inconstitucional, mas que precisa ser regulamentada por uma legislação específica.
9: Enquanto a gente não cumpre o nosso papel no Senado, famílias estão sendo aí intimidadas por militantes ideológicos do judiciário, inclusive com até prisão, pedido de prisão, né? Porque essas famílias não estão conseguindo se regulamentar porque o Senado não age.
8: Quem não concorda com a liberação da prática, como o professor Romualdo Portela, teme que as crianças e adolescentes percam o direito ao convívio com a diferença proporcionado pelas escolas.
10: A educação domiciliar é uma privação de direito destas crianças, porque elas não são preparadas para viver num mundo em que necessariamente elas terão que se haver com uma pluralidade de comportamentos, de crenças, de modos de encarar a vida.
8: Eduardo Girão informou que o pedido de urgência está sendo negociado com o presidente do Senado, Davi Alcolumbre.
1: O Senado aprovou hoje a medida provisória que destina 266 milhões e meio de reais para a reconstrução da Zona da Mata Mineira, atingida pelas fortes chuvas de março.
2: Os recursos serão usados na recuperação de moradias e serviços públicos e no pagamento de auxílio a famílias afetadas. A reportagem é de Douglas Castilho.
11: Do valor total, uma parte será aplicada diretamente em ações de resposta e reconstrução de infraestrutura emergencial, como habitações, escolas e unidades de saúde destruídas pelas tempestades, e o restante será convertido em pagamento de uma parcela única de R$ 7.300 para cerca de 5 mil famílias elegíveis. A votação da MP foi viabilizada após uma rápida articulação do Congresso Nacional, e o presidente do Senado, Davi Alcolumbre, explicou a urgência da análise da matéria.
12: O estado de Minas Gerais, a Zona da Mata Mineira, perderia a possibilidade de utilizar esse crédito para minimizar os danos e os impactos causados pelaquela tragédia natural. Não seria razoável um estado da federação que sofreu com uma tragédia não ter condições de minimizar os danos e os impactos causados por essa tragédia a centenas e milhares de pessoas.
11: Com a aprovação nas duas casas do Congresso, o texto que segue para a promulgação assegura o repasse imediato das verbas que serão alocadas pelo Ministério da Integração.
1: Uma lei que teve origem num projeto do Senado inscreveu o nome de Ayrton Senna da Silva no livro de heróis e heroínas da pátria.
2: Tricampeão mundial de Fórmula 1, Senna já era patrono do esporte brasileiro e agora passa a integrar o memorial que homenageia brasileiros e brasileiras que marcaram a história do país. Repórter Henrique Nascimento.
13: Ayrton Senna da Silva agora faz parte do livro dos heróis e heroínas da pátria. A lei nasceu de um projeto apresentado no Senado pelo senador astronauta Marcos Pontes, do PL de São Paulo. Tricampeão mundial de Fórmula 1, Senna já é patrono do esporte brasileiro. Para uma geração inteira, ele marcou as manhãs de domingo com vitórias, emoção e a bandeira do Brasil no alto do pódio. Marcos Pontes comemorou a nova lei e lembrou o orgulho que Senna despertava nos brasileiros.
14: Eu sei que pelo menos os mais velhos acordavam no domingo, como eu, para assistir o Ayrton Senna. Não era nem a Fórmula 1, era o Ayrton Senna vencendo, colocando a bandeira do Brasil lá em cima.
13: O senador Nelsinho Trade, do PSD de Mato Grosso do Sul, afirmou que Senna deixou um exemplo de dedicação, ética e fé.
15: Esse é o legado e é o segredo que o Ayrton deixou dentro de mim.
13: O livro dos heróis e heroínas da pátria fica no Panteão da Pátria em Brasília e reúne nomes que marcaram a história do país.
2: Com edição de Paula Groba e trabalhos técnicos de João Lira, o Jornal do Senado fica por aqui. Acompanhe agora as notícias da Câmara dos Deputados. Boa noite.
1: Boa noite e até amanhã.
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17: Câmara estende proteção de direitos a plantas desenvolvidas geneticamente.
18: Comissão amplia repasses a municípios e fundos para regiões sul e sudeste.
17: Projeto de lei que equipara misoginia ao racismo vai avançar com urgência.
18: Deputados aprovam medidas de apoio aos exportadores e contra enchentes.
17: Boa noite. Câmara aprova medidas provisórias que destinam recursos para a saúde de policiais, apoio a empresas exportadoras e para recuperação após enchentes em Minas Gerais. A repórter Daniele Lessa acompanhou as votações.
19: O plenário da Câmara aprovou três medidas provisórias que destinam recursos para a saúde de policiais, apoio a empresas exportadoras e para recuperação após enchentes que aconteceram em Minas Gerais no início do ano. Uma das medidas provisórias direciona recursos arrecadados com as empresas de apostas conhecidas como bets para o Fundo para Aparelhamento e Operacionalização das Atividades Fim da Polícia Federal, o FUNAPOL. O repasse dos recursos das bets será gradual. 1% em 2026, 2% em 2027 e 3% a partir de 2028. Além disso, o governo federal fica autorizado a repassar até 200 milhões de reais ao FUNAPOL ainda em 2026, utilizando recursos livres do Tesouro Nacional. Esses recursos poderão ser usados para custear a saúde dos servidores da Polícia Federal, da Polícia Rodoviária Federal e da Polícia Penal Federal. O projeto ainda permite que recursos do FUNAPOL sejam usados para pagamento de retribuição por atividade extraordinária a servidores da Polícia Federal. Segundo o governo, o objetivo é garantir financiamento estável para a segurança pública e promover a valorização e a proteção da saúde dos profissionais. Relator da medida provisória, o deputado Aloysio Mendes, do Republicanos do Maranhão, destacou que os servidores das polícias federais enfrentam riscos elevados, desgaste físico e pressão psicológica, o que justifica as medidas de proteção à saúde e valorização profissional.
20: Fazendo um gesto importante para nossas polícias da União, Polícia Federal, Polícia Rodoviária Federal, Polícia Penal Federal, que prestam um relevante serviço à sociedade e que agora, com a aprovação do SMP agora, terão a sua saúde mais bem cuidada, dos seus familiares, essa profissão que é tão desgastante, que causa tantos prejuízos à saúde dos nossos profissionais.
19: Outra medida provisória aprovada cria novas regras para fortalecer linhas de financiamento do Plano Brasil Soberano para empresas afetadas por instabilidade internacional, razões geopolíticas ou aumento de tarifas comerciais. Os recursos de até 15 bilhões de reais poderão atender exportadoras de bens industriais, produtos agropecuários, pesca, aquicultura, florestas plantadas, recursos minerais e setores industriais relevantes para o comércio exterior. Ao defender a aprovação da MP, a deputada Érica Cocai, do PT do Distrito Federal, falou da importância de investir na indústria nacional como forma de proteger o país de oscilações nos preços internacionais.
21: De crédito de 15 bilhões, que visa desenvolver a indústria nacional, absolutamente fundamental, que visa fazer frente ao que nós estamos vendo com a crise, com a guerra do Irã, para que nós não tenhamos os efeitos deste processo na elevação do próprio combustível, que o Brasil possa se proteger.
19: O plenário também aprovou a medida provisória que destina crédito extraordinário de 266 milhões de reais ao Ministério da Integração e Desenvolvimento Regional para ações de recuperação e apoio financeiro às famílias afetadas pelas enchentes e deslizamentos que atingiram a Zona da Mata de Minas Gerais no início do ano. As três medidas provisórias serão analisadas em seguida pelo Senado. Da Rádio Câmara de Brasília, Daniele Lessa.
18: Luiz Lima, do Novo do Rio de Janeiro, critica os gastos do governo federal com publicidade institucional e afirma que os recursos deveriam ser destinados a áreas prioritárias. Ele afirma que a campanha oficial tem caráter político e não reflete a realidade da população.
17: Para Luiz Lima, as peças publicitárias divulgam informações enganosas sobre temas como segurança pública, combate ao feminicídio e economia. Ele também afirma que o aumento dos preços e a perda de poder de compra contradizem a mensagem divulgada pelo governo.
16: Votação.
18: A Câmara aprovou o aumento do prazo de proteção de direitos sobre plantas desenvolvidas geneticamente. O repórter Antônio Vital acompanhou a votação.
3: O plenário da Câmara aprovou o projeto que amplia de 18 para 25 anos os direitos de propriedade sobre sementes e mudas desenvolvidas geneticamente de videiras, árvores frutíferas, árvores florestais, árvores e plantas ornamentais e cana-de-açúcar. A proposta altera a Lei de Proteção de Cultivares, que é o nome que se dá às variedades de plantas desenvolvidas ou selecionadas por meio de técnicas de melhoramento genético. Cultivares apresentam características como resistência a pragas, maior produtividade e adaptação ao clima ou sabor melhor, o que as diferenciam de outras plantas da mesma espécie. A proposta aprovada mantém o prazo de proteção dos direitos de cultivares das demais espécies vegetais em 15 anos. A legislação determina o pagamento de royalties pelos produtores e as empresas que desenvolvem os cultivares. Prevê exceções, como no caso do produtor que reserva sementes para uso próprio sem fins comerciais ou para o pequeno produtor que multiplica as sementes por conta própria e as troca com outros agricultores familiares. O projeto aprovado exclui os produtores de cana-de-açúcar que exploram área de até 150 hectares da obrigação de pagar os royalties. Exclui ainda os pequenos produtores de plantas ornamentais. O relator, deputado Arnaldo Jardim, do Cidadania de São Paulo, diz que as mudanças eliminam distorções que hoje afastam o investimento na produção de novos cultivares, como no caso de florestas de eucaliptos e pinos. Segundo ele, cultivares desse tipo demoram até 20 anos para serem desenvolvidos e o prazo menor de proteção dos direitos desestimula as empresas a desenvolverem novas espécies.
4: Cada vez que você faz o desenvolvimento de uma nova variedade, de um novo cultivar, você tem que ter investimentos em pesquisa. Então é normal que você cobre um royalties por aquilo que é a utilização dos novos cultivares. Qual era o grande desafio? Você ter um justo equilíbrio. Você não poderia ter um período dessa cobrança de royalties muito pequeno, porque não compensaria, e você não poderia ter também esse período muito extenso, porque você restringe o acesso essas novas variedades.
3: O relator acatou o pedido de deputados do PSOL e do PT e excluiu do pagamento de royalties sobre cultivares os pequenos produtores de plantas ornamentais. Para o deputado Tarcísio Mota, do PSOL do Rio de Janeiro, a medida vai beneficiar mais de 800 mil pessoas. O projeto que amplia de 18 para 25 anos os direitos de propriedade sobre cultivares de videiras, árvores frutíferas, árvores florestais, árvores e plantas ornamentais e cana-de-açúcar seguiu para análise do Senado. Rádio Câmara de Brasília, Antônio Vital.
16: Agricultura.
17: Sérgio Turra, do PP do Rio Grande do Sul, critica o anúncio de mais de R$500 milhões para o Plano Safra, afirmando que os produtores rurais endividados não conseguem acessar o crédito. Ele argumenta que a medida não atende esse público específico.
18: Sérgio Turra defende a proposta de securitização das dívidas rurais, afirmando que a medida é essencial para garantir a sobrevivência dos produtores e da economia gaúcha. Ele também não concorda com a classificação da proposta pelo governo como uma pauta bomba.
17: Santim Roveda, do União do Paraná, cobra mais apoio ao agronegócio e critica o corte de verbas para o Plano Safra. O congressista avalia que a redução das verbas para custeio e seguro rural vai deixar os produtores desprotegidos, especialmente diante de previsões climáticas severas.
18: Santim Roveda cita o Paraná como exemplo de logística, cooperativismo e exportações a ser implementado em outros estados, mas lamenta que o excesso de impostos federais tire a rentabilidade de quem trabalha e gera riqueza no campo e na cidade.
16: Economia.
17: Deputados concordam com representantes de micro e pequenas empresas sobre a atualização geral da tabela do Simples e não apenas dos limites do MEI. A reportagem é de Luiz Cláudio Canuto.
5: Representantes de micro e pequenas empresas criticaram o projeto do governo de atualização dos limites de faturamento do microempreendedor individual, o MEI, e cobraram uma atualização geral da tabela do Simples. A proposta do governo chegou recentemente à Câmara e se soma a outros mais de 30 projetos a respeito do tema. Pelo projeto do governo, o teto do MEI subiria dos atuais R$ 81 mil para R$ 110 mil em 2027 e R$ 140 mil em 2028. O projeto também permite que um MEI contrate até 2 empregados por um salário mínimo ou piso salarial da categoria. Na Câmara, o tema já é analisado por uma comissão especial, onde o relator, deputado Jorge Guetem, do Republicanos de Santa Catarina, defende uma revisão geral do Simples e não apenas do limite do MEI. O presidente da Frente Parlamentar Mista do Ambiente de Negócios, Mendonça Filho, do PL de Pernambuco, concorda com a atualização da tabela do Simples Nacional para micro e pequenas empresas. A defesa da correção foi reforçada também pela presidente da comissão especial sobre o tema, deputada Anne Ortiz, do PP do Rio Grande do Sul. Desde a última atualização dos limites, em 2018, a inflação acumulada pelo IPCA é de 55,4%.
6: Não por conta de um crescimento real, não por conta de um crescimento orgânico, mas sim por um achatamento do teto por conta dessa inflação acumulada.
5: Segundo o relator do projeto sobre o MEI, deputado Jorge Guetem, se o ajuste da tabela se limitar à faixa do microempreendedor, o risco será de distorção do Simples.
22: É uma conta simples fazer. Por que que eu vou estar numa alíquota maior ali como micro e pequena empresa de 180 mil se eu posso estar numa alíquota bem menor, né, que é o benefício que os MEIs têm? São contemplados, né? Então, elevando a 140.
5: Uma das ideias em debate prevê que o teto dos microempreendedores suba para R$ 140 mil. Já o das microempresas subiria de 360 mil para R$ 869 mil por ano. E o das empresas de pequeno porte passaria de R$ 4,8 milhões para R$ 8,69 milhões. Da Rádio Câmara de Brasília, Luiz Cláudio Canuto.
18: Maurício Marcon, do PL do Rio Grande do Sul, contesta os dados sobre o desemprego e a inflação anunciados pelo governo. Para ele, o discurso de crescimento econômico desconhece a realidade da população, que sofre com o aumento no preço dos alimentos e dos combustíveis.
17: Segundo a análise de Maurício Marcon, o cenário nacional é oposto ao anunciado, com um déficit acima de R$ 1 trilhão e com a dívida pública superando 80% do PIB, o que prejudica a criação de novas empresas, a geração de empregos e a produção nacional.
18: Doutor Fernando Máximo, do PL de Rondônia, celebra a aprovação pela Câmara de proposta de emenda à Constituição relatada por ele, que garante a imunidade tributária total para templos religiosos e suas entidades, como creches, asilos e orfanatos.
17: Doutor Fernando Máximo explica que a medida, agora sob análise do Senado, isenta de impostos a compra de bens e serviços, com os tributos pagos sendo devolvidos às entidades em 90 dias para reinvestimentos nas entidades de assistência social filantrópicas.
16: Desenvolvimento Regional.
18: A Comissão Especial aprova aumento de repasses para municípios e criação de fundos para Sul e Sudeste. A repórter Noelle Nobre tem os detalhes.
23: Uma comissão especial da Câmara dos Deputados aprovou uma proposta de emenda à Constituição que aumenta o Fundo de Participação dos Municípios, o FPM, e cria fundos específicos para o desenvolvimento das regiões Sul e Sudeste. O parecer aprovado é do deputado Arnaldo Jardim, do Cidadania de São Paulo. A medida eleva de 50 para 53% a parcela da arrecadação federal de impostos que deve ser dividida com estados e municípios. Isso garantirá às prefeituras uma quarta parcela extra de 1% do FPM a ser paga anualmente no mês de março. O relator, Arnaldo Jardim, acredita que os municípios hoje estão sobrecarregados.
24: A Constituição de 88 dá um sinal, mas a prática acabou se revelando ao contrário. Houve uma reconcentração de recursos na União. E isso não foi acompanhado da divisão de responsabilidades. Todas as novas políticas foram no sentido de repassar responsabilidades aos estados e municípios.
23: Além do reforço para as cidades, a proposta cria fundos constitucionais de financiamento para o Sul e o Sudeste, nos moldes do que já existe para o Norte, o Nordeste e o Centro-Oeste. Cada um desses novos fundos receberá 1% da arrecadação federal para financiar o setor produtivo local. Para evitar um choque nas contas públicas, a implementação será gradual, 0,5% em 2027 e o valor integral em 2028. A estimativa é que em 2028, cada novo fundo regional e o aumento do FPM representem separadamente um aporte de mais de 11 bilhões de reais. Agora, a proposta segue para o plenário da Câmara, como lembrou o presidente da comissão especial, deputado Cobalcini, do MDB de Santa Catarina.
0: A gente tem que agora fazer uma construção além daquela que nós construímos aqui na comissão especial. Precisamos estender para o Brasil.
23: A proposta que aumenta os repasses para os municípios e cria fundos de desenvolvimento para as regiões Sul e Sudeste precisa ser votada em 2 turnos no plenário antes de seguir para a análise do Senado. Da Rádio Câmara de Brasília, Noelle Nobre.
7: Saúde.
17: Soares, do Podemos de São Paulo, faz um apelo pela continuidade dos atendimentos no Hospital e Maternidade São José, de Barra Bonita. Ele alerta que o fechamento do pronto atendimento da unidade pode sobrecarregar outros hospitais e comprometer a assistência na região.
18: Paulo Soares também defende a atualização da tabela do SUS e mais investimentos na rede pública de saúde. Segundo o parlamentar, o financiamento adequado é essencial para garantir o funcionamento dos hospitais filantrópicos e das Santas Casas.
16: Justiça.
17: Deputados aprovaram regime de urgência para o projeto que equipara o ódio às mulheres ao crime de racismo. O repórter Antônio Vital explica.
3: Depois de muito debate em plenário, a Câmara dos Deputados aprovou regime de urgência para o projeto já aprovado pelo Senado, que prevê punições para práticas de misoginia, como é chamada a prática de ódio, desprezo ou preconceito contra as mulheres. O projeto inclui o crime de misoginia na mesma lei que já pune com pena de 2 a 5 anos de prisão sem direito à fiança, discriminação ou preconceito de raça, cor, etnia, religião ou procedência nacional. A coordenadora do grupo de trabalho que analisou a proposta, a deputada Tabata Amaral, do PSB de São Paulo, apresentou nova versão para o texto no início de junho, com alterações na proposta aprovada pelos senadores. Ela alterou principalmente a definição de misoginia. Tabata Amaral retirou os termos ódio e aversão previstos no projeto do Senado para caracterizar a misoginia. Na nova versão, misoginia é descrita como a prática, a indução ou a incitação de menosprezo ou discriminação contra a mulher que promova violência, negue sua igualdade de direitos ou ofenda sua dignidade em razão da condição de mulher. O texto aprovado pelo grupo de trabalho também prevê que o juiz poderá suspender temporariamente conta ou perfil na internet que estimular violência contra a mulher. No plenário, o regime de urgência foi aprovado com 293 votos favoráveis e 158 contrários, depois de muita discussão. Deputados da Frente Parlamentar Evangélica manifestaram preocupação com a possibilidade de pregadores religiosos serem enquadrados no crime de misoginia. Outros deputados disseram que a definição do crime é vaga e pode motivar censura. Foi o que disse a deputada Júlia Zanatta, do PL de Santa Catarina.
8: Ainda temos termos muito vagos que deixam a critério do juiz e isso acaba numa perseguição. Me parece sim que é para perseguição religiosa, para calar opositores, mulher que é bandido na cadeia.
3: O texto do grupo de trabalho também aumenta as penas de calúnia, difamação e injúria quando praticados

0: existe. Grupos de ódio que entenderam que você incentivar o estupro, você incentivar a violência, você atacar uma mulher, infelizmente, é uma forma de ganhar dinheiro, é uma forma de viralizar, é uma forma de vender um curso.
1: Com o regime de urgência, o projeto que prevê pena de até 5 anos de prisão para quem praticar o crime de misoginia pode ser votado diretamente no plenário da Câmara sem passar pelas comissões permanentes da Casa. Da Rádio Câmara de Brasília, Antônio Vital.
2: Relações Exteriores.
3: Alencar Santana, do PT de São Paulo, critica a suposta submissão de políticos brasileiros a interesses estrangeiros, citando uma correspondência oficial de autoridade externa que trata da possibilidade de uma equipe de transição governamental brasileira ser colocada à disposição de outra nação.
4: Alencar Santana afirma que o documento menciona a entrega de riquezas estratégicas e de tecnologias como PIX. Ele classifica a hipótese como traição à pátria, alerta sobre o risco de interferência externa nas eleições e defende uma postura firme na defesa dos interesses do Brasil.
3: Termina agora o Jornal Câmara dos Deputados, produzido pela Rádio Câmara, com trabalhos técnicos de Wellington Teles e apresentação de Cibele Comanetti e Márcia Aquilissardi. Uma boa noite para você.
4: Boa noite e a Voz do Brasil volta amanhã.
2: Você ouviu a Voz do Brasil. Boa noite.

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1: 11 horas.
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1: 11:22. 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
1: E energia pra Maiara Maraíza. Cadê?

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1: Ó, esse vai ser o registro mais eterno dessa canção, tá? 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

0: Estamos apresentando o nosso Batendo Estrivo nesta sexta-feira chuvosa. Agora são 6:05, 6:05. Vamos até o Clima Terra falar com o Ronaldo Coutinho. Vamos lá saber como é que vai ficar o tempo nesse momento. Vamos lá então.
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0: Muito bem, Ronaldo Coutinho, o tempo como é que fica, Ronaldo? Tá garoando, tá librinando, vai chover, continua a chuva. Como é que fica o tempo, Ronaldo? Bom dia.
2: Bom dia. O tempo segue frio agora de manhã, nebulosidade, talvez alguma garoa, alguma coisa assim, e frio. Pode ter cincelo nos morros mais altos aqui da nossa região, com temperatura aí entre 0 e 3 graus ou algum pontual negativo. A chance de alguma garoa congelada, alguma garoazinha de neve, se tiver agora, final da madrugada ou início da manhã, mas nos pontos mais altos, se tiver, a chance é praticamente zero. E a temperatura permanece baixa, principalmente à noite, onde pode chegar a 2, 4 graus negativo. Durante o dia, uns 5, 8 graus. Frio o dia todo, com o vento gelado. Mantém o tempo gelado no amanhecer de sábado, entre 4 e 7 negativos, geada severa. E à tarde, um pouquinho melhor, 13, 14 graus. No domingo também, geada, temperatura negativa em alguns pontos e agradável à tarde. Volta a ter alguma chuva na segunda, coisa rápida, e já melhora com frio à noite. Frio durante o dia também. Na terça, quarta e quinta, geada forte e tempo bom, mas com muito frio. Da Climatera, Ronaldo Coutinho.
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2: Nevasca 6:09, bom dia. É a sua melhor programação, é o nosso Batendo Estrivo nesta sexta-feira gelada. 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

Estamos apresentando o nosso Batendo Estrivo. Agora são 6:24. Olha a hora, pessoal. Temperatura 6 graus nesse momento aqui em São Joaquim. 6 graus. Mandar um abraço aí para o Caturrita. Bom dia, Caturrita. Aquele abraço, amigo. Que Deus o abençoe. Meu amigo Valdeci. Aquele abraço, amigo. Deus o proteja. Nosso amigo Paulo Lima, lá de Florianópolis. Ô, Paulo, aquele abraço para você. Muito obrigado pela companhia. Desculpa. A Francisca, lá no Maranhão, né, Francisca? É, o frio tá grande por aqui. Ela tá perguntando se o frio tá grande por aqui, né? O frio tá grande por aqui, viu, Francisca? Lá no Maranhão, de certo, tá bom, né? Um abraço pra vocês aí. Rádio Nevasca, vamos dar uma recheada na Goiás que a gente volta daqui a pouquinho. É o nosso Batendo Estrivo. Música.

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2: Tempo e temperatura. Temperatura 6 graus, umidade relativa do ar 94%. Frio em São Joaquim, bom dia.
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2: Na Nevasca 6:28. Olha a hora, pessoal. É, estamos apresentando o nosso Batendo Estriva aqui pela Rádio Nevasca FM, sexta-feira. 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

0: é o nosso Batendo Estrivo, nosso bom dia pra você, bom dia. Olha a hora, pessoal, faltando 20 minutinhos para as 7 da manhã. Manhã fria, vamos dar um F5 pra ver se mudou alguma coisa aqui na nossa, aqui na temperatura. É, continua 6 graus, umidade relativa do ar 94%. Muito bom dia. Nosso amigo Antério tá ali dando bom dia. É, tá na hora do pega, né, Antério? Tá na hora do pega, meu amigo, velho. Sexta-feira, hoje, dia 3 de julho de 2026. Já fez a sua oração hoje? Já fez aquele agradecimento? Já se pegou com Deus? Já pediu a proteção do nosso Pai Maior? Quem tem Deus tem tudo, né? Não é verdade? Quem está com Deus, né? Se Deus é por nós, quem será contra nós? Não tem, né? É, não tem. Graças a Deus, né? Temos um grande Deus com a fé divina que a gente tem dentro do nosso coração. Deus está sempre na frente, nos orientando, nos cuidando. Pode ter certeza disso. Rádio Nevasca é o nosso Batendo Estrivo. Bom dia para você, para todos que estão sempre ouvindo a nossa programação. Que Deus me abençoe aqui no estúdio, sempre protegendo a minha vida, da minha família e da sua, que está aí do outro lado do rádio, e também da sua família, tá bom? 6:42, olha a hora, pessoal.
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8: Hora certa. 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
0: Na Nevasca, faltando 15 para as 7. Bom dia.

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0: o nosso Batendo Estrivo, agora são 6:59, 6:59, o nosso bom dia pra você. É, temperatura não quer, mas é conforme a previsão do tempo, né, do Ronaldo Coutinho, às 6 da manhã, que a gente vai chamar novamente ele agora nesse momento. Conforme ele falou, né, a temperatura hoje já começa o tempo ficar assim, né, frio, 6 graus está marcando aqui no estúdio da Rádio Nevasca, mas lá fora, né, a sensação térmica tá menos. É, tá menos, lá fora tá menos um pouquinho. Mas vamos perguntar para ele novamente, né? Vamos chamar aí o Ronaldo Coutinho do Prado.
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0: Ronaldo Coutinho, conta aí para nós, despertou aqui meu despertador. Ronaldo Coutinho, conta aí para nós, e o tempo como é que fica nesta sexta-feira e para o final de semana, Ronaldo Coutinho. Bom dia.
2: Bom dia. É, o tempo segue frio agora de manhã, nebulosidade, talvez alguma garoa, alguma coisa assim, e frio. Pode ter cincelo nos morros mais altos aqui da nossa região, com temperatura aí entre 0 e 3 graus ou algum pontual negativo. A chance de alguma garoa congelada, alguma garoazinha de neve, se tiver agora, final da madrugada ou início da manhã, mas nos pontos mais altos, se tiver, a chance é praticamente zero. E a temperatura permanece baixa, principalmente à noite, onde pode chegar a 2, 4 graus negativo. Durante o dia, uns 5, 8 graus. Frio o dia todo, com o vento gelado. Mantém o tempo gelado no amanhecer de sábado, entre 4 e 7 negativos, geada severa. E à tarde, um pouquinho melhor, 13, 14 graus. No domingo também, geada, temperatura negativa em alguns pontos e agradável à tarde. Volta a ter alguma chuva na segunda, coisa rápida, e já melhora com frio à noite. Frio durante o dia também. Na terça, quarta e quinta, geada forte e tempo bom, mas com muito frio. Da Climatea, Ronaldo Coutinho.
0: Tá bom então, Ronaldo. Obrigado pelas informações. Então, se tiver alguma coisa, algum congelamento, assim, alguma garoinha de chuva congelada, alguma quererinha, é agora pela manhã, né? No final dessa madrugada, agora de agora até as 8 da manhã, mais ou menos, né? 7:30, tá? Mas tá aí então, direto do Climaterra, Ronaldo Coutinho do Prado com a previsão do tempo.
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2: Na Nevasca, 7:04, bom dia. 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
2: Vamos pro gaitaço do Grupo Pialo?
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8: Temperatura 6 graus, tempo nublado, fechado em São Joaquim, umidade relativa do ar 94%. Bom dia.
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8: A Nevasca 7:23. Estamos apresentando o nosso Batendo Estrivo. Bom dia. 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

0: nosso Batendo Estrivo, tá aí os serranos, baita Márcio. Agora são 7:38, 7:38. Essa música quem gosta muito, nosso amigo Antério, taxista, né, Antério? Que os serranos fez essa música em tua homenagem, é isso? É verdade, Antério? Me contaram. Me contaram que os serranos fizeram essa música para homenagear aí o nosso amigo Antério, taxista aí. Um abraço, meu amigo, que Deus nos proteja, né, Antério? Um grande abraço pro amigo aí que tá sempre na sintonia da Nevasca FM. 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
0: Na Nevasca 7:41, bom dia. 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

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Hoje, dia 3 de julho de 2026, é Dia Internacional das Cooperativas e Dia de São Tomé Apóstolo. Tempo parece que parou a chuva, mas temperatura despencando, né? 5 graus a temperatura nesse momento. Um ótimo dia pra você.

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0: Horóscopo do dia. Áries, de 21 de março a 19 de abril.
1: Atenção, Áries, o dia trará surpresas gostosas no amor. Se estiver só, dê chances ao acaso. Uma paixão poderá surgir de um encontro casual e mudar os seus conceitos. A semana terminará com convites de amigos, conexões em outro ambiente e muita criatividade, Áries.
0: Touro, de 20 de abril a 20 de maio.
1: Visualize o que você quer para o seu futuro e renove sua imagem profissional. A semana terminará com popularidade e decisões de um novo empreendimento. Aproveite, taurino, mas evite deslocamentos. Receba pessoas queridas em casa.
0: Gêmeos, de 21 de maio a 20 de junho.
1: Atenção, uma ideia ousada, uma conversa que vai encantar, uma decisão rápida vai movimentar a vida numa direção muito mais atraente. Evite, geminiano, evite discussões por nada e curta momentos de liberdade, que é o que você gosta.
0: Câncer, de 21 de junho a 22 de julho.
1: Valorize suas competências na hora de apresentar um orçamento ou fechar uma proposta de trabalho e respeite a sua percepção nas decisões de investimentos. Mercúrio retrógrado em seu signo canceriano trará reflexões importantes sobre objetivos pessoais, futuros e caminhos a seguir. Evite ações precipitadas, Câncer. Já para você de Leão, Virgem, Libra e Escorpião. 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
1: Bruno Rosa, Leite Romário.
2: Cerveja de socorro, meu amigo. Essa é pra sofrer, viu?

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1: E o tempo em São Joaquim fechado, 5 graus a temperatura neste momento, umidade relativa do ar em 93%. Coutinho, como fica o tempo? Bom dia.
2: Bom dia. O tempo segue frio agora de manhã, nebulosidade, talvez alguma garoa, alguma coisa assim, e frio. Pode ter sim selo nos morros mais altos aqui da nossa região, com temperatura aí entre 0 e 3 graus ou algum pontual negativo. A chance de alguma garoa congelada, alguma garoazinha de neve, se tiver agora, final da madrugada ou início da manhã, mas nos pontos mais altos, se tiver, a chance é praticamente zero. E a temperatura permanece baixa, principalmente à noite, onde pode chegar a 2, 4 graus negativo. Durante o dia, uns 5, 8 graus. Frio o dia todo, com o vento gelado. Mantém o tempo gelado no amanhecer de sábado, entre 4 e 7 negativos, geada severa. E à tarde, um pouquinho melhor, 13, 14 graus. No domingo também, geada, temperatura negativa em alguns pontos e agradável à tarde. Volta a ter alguma chuva na segunda, coisa rápida, e já melhora com frio à noite. Frio durante o dia também. Na terça, quarta e quinta, geada forte e tempo bom, mas com muito frio. Da Climatea, Ronaldo Coutinho.
1: Obrigada, Coutinho, pelas informações do tempo.
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0: Horóscopo do dia. Leão, de 23 de julho a 22 de agosto.
1: Atenção, leonino, carisma, brilho, simpatia e alegria de viver marcarão sua presença nos eventos do dia. Aproveite no amor, não espere do par, mas atenção do que ele pode te dar no momento.
0: Virgem, de 23 de agosto a 22 de setembro.
1: A semana terminará com ótimos resultados de trabalho, embora as relações sejam desafiadoras. Foque nos assuntos práticos, Virgem.
0: Horóscopo do dia. Libra, de 23 de setembro a 22 de outubro.
1: Oi, Libra, a vida social ficará muito mais animada e divertida, embora o coração fique dividido entre curtir as amizades. O par, uma nova paixão. Uma boa companhia recarregará suas baterias no dia de hoje, libriano.
0: Escorpião, de 23 de outubro a 21 de novembro.
1: O plano de carreira poderá mudar com oportunidades imperdíveis nessa fase que aumentarão seu prestígio e poder. A semana terminará com decisões de moradia, Escorpião.

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8: Tempo em São Joaquim fechado, 5 graus.
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8: Nevasca FM 16, faltando 39.

0: Horóscopo do dia. Sagitário, de 22 de novembro a 21 de dezembro.
1: Atenção, Sagitário, uma viagem, curso ou contato com pessoas de longe ampliará possibilidades. Circule e descubra informações, acesse documentos. Uma conversa íntima poderá mudar a sua perspectiva e vai inaugurar uma nova fase animada no casamento ou no namoro. Prepare-se, Sagitário.
0: Capricórnio, de 22 de dezembro a 19 de janeiro.
1: Atenção, Capricórnio, a vida íntima vai ganhar mais intensidade. Uma conversa profunda ou uma aproximação verdadeira poderá fortalecer uma aproximação, algo que você queira muito para a sua vida, Capricórnio.
0: Aquário, de 20 de janeiro a 18 de fevereiro.
1: Atenção, Aquário, o dia pedirá equilíbrio entre o seu espaço e a atenção que os outros pedem. Equilíbrio e a balança entre o dar e o receber, Aquariano.
0: Peixes, de 19 de fevereiro a 20 de março.
1: Peixes, a rotina e o trabalho ganharão leveza, resolva as demandas com mais agilidade e muito bom humor, peixes. Horóscopo volta amanhã.
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1: Louvado seja nosso Senhor Jesus Cristo, para sempre seja louvado. Bom dia, meu irmão, minha irmã. Hoje queremos convidar você para este momento, deste tempo de oração, em nome do Pai e do Filho e do Espírito Santo. Amém. Hoje, o texto do Evangelho está em Lucas, capítulo 4, versículos de 14 a 22. Naquele tempo, Jesus voltou para a Galiléia com a força do Espírito, e sua fama espalhou-se por toda a redondeza. Ele ensinava nas suas sinagogas e todos o elogiavam. Veio à cidade de Nazaré, onde se tinha criado. Conforme seu costume, entrou na sinagoga no sábado e levantou-se para fazer a leitura. Deram-lhe o livro do profeta Isaías. Abrindo o livro, Jesus achou a passagem em que está escrito: O Espírito do Senhor está sobre mim, porque ele me consagrou com a unção para anunciar a boa nova aos pobres. Enviou-me para proclamar a libertação aos cativos e aos cegos a recuperação da vista, para libertar os oprimidos e para proclamar um ano da graça do Senhor. Depois fechou o livro, entregou-o ao ajudante e sentou-se. Todos os que estavam na sinagoga tinham os olhos fixos nele. Então começou a dizer-lhes: Hoje se cumpriu esta passagem da Escritura que acabastes de ouvir. Todos

o seu programa de ação como Messias. Ele é o Messias esperado. E ele tem toda a autoridade dada por Deus, pelo Pai, para proclamar esta palavra: o Espírito Santo de Deus está sobre mim. E aí começa o ano jubilar, o ano onde desce sobre Cristo o Espírito de Deus, desce sobre a terra o Espírito de Deus, trazendo salvação à humanidade. O Espírito Santo consagrou Jesus como Messias, ou seja, o enviado de Deus. O reino que Jesus vai anunciar será o reino da verdade, será o reino da liberdade, o reino que fará nascer em nós o desejo de vida nova. Jesus veio para nos libertar e o povo começa a ficar admirado com as suas palavras. Ele veio nos libertar da cegueira espiritual, ele veio nos libertar da surdez espiritual e fazer com que nós acolhamos a mensagem e a ação do Espírito Santo de Deus sobre nós. Por isso, meu irmão, minha irmã, nesta manhã eu te convido, consagre a sua vida, coloque a sua confiança sempre mais diante do Senhor, para vivermos, celebrarmos este grande momento, este dia no seu trabalho, você que está descansando, você que está passeando, você que está na sua atividade. Que Deus te abençoe e que você possa confiar cada vez mais nele, porque ele jamais vai te abandonar. Rezemos juntos. Pai nosso que estais nos céus, santificado seja o vosso nome. Venha a nós o vosso reino. Seja feita a vossa vontade, assim na terra como no céu. O pão nosso de cada dia nos dai hoje. Perdoai-nos nossas ofensas, assim como nós perdoamos a quem nos tem ofendido, e não nos deixeis cair em tentação, mas livrai-nos do mal. Amém. Meu irmão, minha irmã, que bom essa parada, essa oração, esse momento para ouvir a palavra santa do nosso Deus. Que Deus te abençoe, em nome do Pai, e do Filho, e do Espírito Santo. Amém. Um grande abraço e até amanhã. Estaremos de volta nesse horário, se Deus quiser.

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0: Vasco FM, agora 9h24 e vamos direto com o Jonathan da Sono Bem-Estar Colchões, saber o que tem de novidade pra você dormir.
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0: 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Um ótimo dia pra você que ligou seu rádio agora aqui. Bom ter você na nossa sintonia. 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O sol tá dando as caras, hein?

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1: Opa, e quem tá de aniversário no dia de hoje é a Rosilene Godinho Padilha Rocha. Parabéns, Rose. Saúde e felicidades pra você. Sérgio Wolf tá de aniversário hoje. O Rafael Domiciano, parabéns lá pra Mari Souza. Felicidades pro Emerson Aguiar de Lima. São os aniversariantes registrados aqui no nosso sistema. Você que tá de aniversário no dia de hoje, sinta-se abraçado, que seja o melhor ano de sua vida.

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1: A seleção brasileira voltou a treinar nesta quinta-feira em Nova Jersey, nos Estados Unidos, retomando os preparativos para enfrentar a Noruega. O duelo das oitavas de final vai acontecer no domingo, às 5 horas da tarde, no horário de Brasília. Na atividade, Carlo Ancelotti contou com quase todos do elenco à disposição. Rayan ficou fazendo um trabalho físico, até por controle de carga, não foi a campo. Rafinha está na parte de transição para a parte do campo, está se recuperando de lesão e, caso o Brasil avance, pode ser que esteja disponível para as quartas de final da Copa do Mundo. Já Lucas Paquetá, com uma lesão muscular de grau 2, provavelmente não volta mais a atuar nesta Copa do Mundo, mas segue lado a lado com a delegação da seleção nos Estados Unidos. O técnico Carlo Ancelotti está montando um esquema defensivo para parar o ataque norueguês, principalmente com Haaland, que é um jogador muito perigoso e o principal destaque do adversário. Claro que a parte ofensiva também vem sendo trabalhada, mas a preocupação atualmente é com o sistema defensivo, para que não dê espaços para Haaland poder ter livre acesso à meta brasileira. Agência Rádio Web com informações da seleção brasileira, Daniele Esperon.
2: Obrigada, Daniele, pelas informações do esporte.
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2: Obrigada, Suelen.
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1: 9 horas e 52 minutos, vamos direto com a nossa central de jornalismo. Tem notícia acontecendo agora, Will. Bom dia.
2: Bom dia, Cris. Bom dia a todos os ouvintes da programação do Show da Manhã. Isso mesmo, estamos aqui no centro da cidade de São Joaquim. Eu vou apurar aqui o nome da rua bem certinho, Cris. Mas fica aqui na parte mais central, umas duas ruas para baixo. Uma rua abaixo da igreja, melhor dizendo.
1: Marcos Batista.
2: Da nossa catedral. Isso, a Marcos Batista. Bom, perfeito. Bom, Cris, trata-se de uma ocorrência, né, da Central de Inteligência da Polícia Civil de São Joaquim, em parceria com a Polícia Militar, no qual eles estavam à procura de um foragido, né, e a polícia acabou seguindo atrás dele, vindo atrás dele, e para poder fazer a parada do veículo aí e efetuar a prisão do indivíduo, né. A gente não tem mais informações, claro que ao decorrer da nossa programação a gente traz a atualização completa desse caso, mas ele o carro acabou sendo atingido por disparo de arma de fogo por parte da Polícia Civil, porque ele teria reagido, e ele está sendo atendido nesse momento e provavelmente vai ser preso logo em seguida também. Então, essas são algumas informações que temos. Ao longo da nossa programação, a gente traz mais atualizações aí sobre esse caso que acabou de acontecer nessa manhã aqui no centro da cidade de São Joaquim.
1: Não tem informações, Will, se ele é residente aqui de São Joaquim, se é natural daqui ou é de outro estado?
2: Não temos ainda, Cris, nenhuma informação referente a isso. Mas vamos apurando, provavelmente daqui a pouco a central da Polícia Civil já vai passar as informações e a gente já atualiza a programação da Voz da Cidade ou entra com o plantão da Nevasca.
1: Muito obrigado, Will.
2: Até mais.
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0: 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Um bom dia pra você que ligou o seu rádio agora, você que tá através do seu rádio aplicativo, através de nevascafm.com.br ou ainda pela Alexia, ouvindo onde quer que você esteja. Você que tá no carro, nos dando prazer dessa carona, obrigado por me levar com você. Dirija com cuidado, hein? Quero saber, quando a gente quer muito, mas muito, uma coisa, aparece aquela promessa maluca: se acontecer, eu faço isso. E aí imagina só, né? Qual promessa você faria se você conseguisse algo que você quer muito, muito, muito, muito na sua vida? Qual promessa que você faria em troca disso que você vai receber aí como bênção? Conta pra gente aqui através do nosso WhatsApp 4991178488.
1: Emília Eduardo, conta essa história.

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0: Morning FM 10:25. Um ótimo dia pra você, onde quer que você esteja. O tempo tá melhorando, hein?
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0: E vamos com o direto da redação da nossa central de jornalismo, Will Andrade. Bom dia.
2: Cris, foragido do presídio regional de São Cristóvão é baleado durante abordagem de polícia militar aqui em São Joaquim. Então, foragido do presídio regional de São Cristóvão do Sul foi baleado durante uma abordagem da polícia militar em São Joaquim, aqui na Serra Catarinense, após tentar fugir ao se deparar com uma guarnição da corporação. A ocorrência mobilizou equipes policiais e chamou a atenção de moradores da região. De acordo com as primeiras informações apuradas lá no local, o homem, que possui uma pena total próxima a 40 anos de prisão, estava foragido do sistema prisional e circulava pelo município em um Chevrolet Prisma, quando encontrou uma viatura da Polícia Militar no final da rua Marcos Batista. Ao perceber a presença dos policiais, o suspeito teria tentado escapar com o veículo, dando início a uma situação de alto risco. Diante da tentativa de fuga e de necessidade de conter o foragido, os policiais efetuaram disparos de arma de fogo. O homem foi atingido nos braços e em uma das pernas, sendo rapidamente mobilizado pela guarnição. Após ser contido, equipes de socorro prestaram os primeiros atendimentos ainda no local. Em seguida, o foragido foi encaminhado ao Hospital Sagrado Coração de Jesus em São Joaquim, onde permaneceu sob os cuidados médicos e também escolta policial. A ocorrência aí gerou grande movimentação policial e despertou a atenção de moradores que acompanhavam a ação. A área foi isolada durante todo o atendimento e os procedimentos realizados pelas equipes envolvidas. Até o momento, as autoridades informaram que o homem havia fugido do presídio regional de São Cristóvão do Sul e era considerado de alta periculosidade em razão do longo tempo de pena a cumprir. As circunstâncias da fuga do sistema prisional e o motivo de sua presença em São Joaquim ainda deverão ser esclarecidos durante a investigação. A Polícia Militar deverá divulgar por meio de boletim oficial mais detalhes sobre a dinâmica da abordagem, a tentativa de fuga e a intervenção policial. O caso segue em apuração pelas autoridades competentes e essa matéria ainda está em atualização pela equipe de jornalismo da Nevasca FM.
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3: Nevasca FM, 10h31, bom dia. Uma excelente manhã de sexta-feira, bom final de semana pra cima nesse dia maravilhoso. 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

0: 10h44, já voltamos com muita música pra você, vai participando, porque afinal tem R$50 hoje no Alô Nevasca FM, pode ser seu, hein?
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Sesc FM, 1 minuto, faltando para as 11 horas, mandar um abraço para Jaque, tá curtindo a nevasca no centro. Gostaria de oferecer música para todo o pessoal que tá ouvindo a Rádio Nevasca em Santa Isabel, lá pro Mariocel. Um abraço para você, Mariocel, muito obrigada por essa audiência maravilhosa, ele que está passando pela região. Cris, gostaria de participar do sorteio de R$50, é o Márcio Macedo, do bairro Ercílio Vieira, beijo grande para você. Juliana Oliveira, beijoca, Ju. Ô Cris, deixa eu tocar essa, porque igual minha saudade, ninguém faz igual. Liga pra mim que hoje eu vou levar esses R$50. José Wilson Golarte Rosa, boa sorte pra você, tá bom, José Wilson? Márcio também tá por aqui participando, mandando abraço pra todo o pessoal aqui da Rádio Nevasca, pediu pra pegar carona nessa, tá? 104,1 Nevasca FM. 11 horas e já tem a previsão do tempo.

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1: Direto com Ronaldo Coutinho na Clima Terra. Coutinho, como fica o tempo?
2: Bom dia. É, o tempo segue frio agora de manhã, nebulosidade, talvez alguma garoa, alguma coisa assim, e frio. Pode ter sim selo nos morros mais altos aqui da nossa região, com temperatura aí entre 0 e 3 graus ou algum pontual negativo. A chance de alguma garoa congelada, alguma garoazinha de neve, se tiver agora, final da madrugada ou início da manhã, mas nos pontos mais altos, se tiver, a chance é praticamente zero. E a temperatura permanece baixa, principalmente à noite, onde pode chegar a 2, 4 graus negativo. Durante o dia, uns 5, 8 graus. Frio o dia todo, com o vento gelado. Mantém o tempo gelado no amanhecer de sábado, entre 4 e 7 negativos, geada severa. E à tarde, um pouquinho melhor, 13, 14 graus. No domingo também, geada, temperatura negativa em alguns pontos e agradável à tarde. Volta a ter alguma chuva na segunda, coisa rápida, e já melhora com o frio à noite. Frio durante o dia também. Na terça, quarta e quinta, geada forte e tempo bom, mas com muito frio. Da Climatea, Ronaldo Coutinho.

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0: Rádio FM 11:22. Sol dando as caras nesse momento em São Joaquim. A temperatura que nesses dias teve entre 14 graus, 14 e 15, hoje já está em 5 graus. Melhora o tempo, mas despenca a temperatura, né? Mas que venha o sol, pelo menos um ventinho, né? Tanta gente aí que precisa fazer essa... lavar roupa, limpar a casa com esse tempo úmido, né, gente? Então, é complicado. 11:22, mandar um abraço pra Simone Rodrigues, lá do bairro Subestação, Alessandra Santos, também do Subestação, um abraço pro São Miguel do Caiama, Francine Borges, abraço, Francine, abraço também lá pra Flávio Luiz Pereira Costa, do bairro Santa Cruz, o João Hamilton Oliveira, ele que tá curtindo a nevasca em Santa Isabel, também ouvindo a rádio. Muito obrigado pela sintonia.
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0: E a ação conjunta das polícias civil e militar termina com foragido baleado em São Joaquim. Essa matéria que é uma matéria que está lá no, nas nossas notícias do Instagram da Nevasca FM. Então, essa operação integrada entre as polícias civil e militar resultou na prisão de um foragido do presídio regional de São Cristóvão do Sul na tarde de sexta-feira em São Joaquim, na Serra. Na tarde não, né? Na manhã de sexta-feira. Então, na manhã de hoje... E de acordo com as primeiras informações, o homem que cumpre uma pena de aproximadamente 40 anos de prisão estava sendo monitorado por policiais civis que atuavam à paisana. E durante a ação, as equipes realizaram abordagem ao veículo Chevrolet Prisma, em que ele estava no final da rua Marcos Batista. Lembrando que ele recebeu atendimento médico, segue internado sob custódia no Hospital de São Joaquim. As circunstâncias da ocorrência serão detalhadas pelas forças de segurança e o caso segue em investigação, se ele estava passando por São Joaquim. Então, mais informações na Voz da Cidade.

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2: Na semana. Obrigada, Mariusa.
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0: Olha, Vasco FM, 11 horas 26 minutos, estamos de volta e eu já estou com ela belíssima, toda clara, pra combinar com esse sol, pra ver se vem esse sol, Roseli, bom dia, seja bem-vinda.
1: Bom dia, querida, bom dia a você, aos rádio ouvintes dessa tão querida Rádio Univasca, né? 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
0: A Detinha da Barra da Lagoa, lá em Florianópolis, ouvindo a rádio, ela disse, Roseli, querida, você é maravilhosa.
1: Ai, a Detinha Rodrigues, minha prima do coração, é uma joaquinense de coração, filha da tia Nena, do tio Jaime, te amamos, querida, grata pelas palavras, grata por tu estar participando e por a 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essa célula mais forte que tem no mundo, que é a família.
0: Que maravilhoso, né? 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
0: 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Porque ela tem blusa que ela ganhou usada e já faz mais de 10 anos da Loja Up. 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
1: Ai, que legal, querida. Grata por esse feedback. A Estela Mariotti, que adorou o brinco, minha querida, tem igual, coloquei na loja ontem.
0: É outra, que maravilhoso.
1: Outro carro-chefe da Up, né? Acessórios.
0: É pesado esse brinco, Roseli? É levezinho?
1: Ele é levezinho.
0: Uhum.
1: E ele é lindo, né?
0: Tem, maravilhoso.
1: Tem na loja também, mas se não tivesse, eu vendia o meu.
0: É de pedra, gente, pedra linda.
1: É, ele é de strass.
0: Nossa, olha que lindo, lindíssimo.
1: Um brinco grande, diz que empodera a mulher. Eu nem sabia disso, fiquei sabendo essa semana, eu sempre gostei de brinco grande.
0: Ih, combina, super combina. Roseli, grande abraço e até a próxima
1: sexta. Um beijo pra ti, pra todos, tá? Um beijão, povo. Amo todos.

0: Sesc FM, 11h44. E quando a gente quer muito uma coisa, sempre acaba acontecendo aquela promessa maluca. Se acontecer isso, eu conseguir tal coisa, eu prometo fazer tal outra coisa, né? Então, queremos saber de você. Qual promessa você faria se você conseguisse o que você quer muito hoje? Você rasparia o cabelo, pararia de tomar café, eu não vou mais tomar refrigerante se eu conseguir tal coisa, eu não vou mais comer chocolate por um determinado tempo se eu conseguir tal coisa, ou tem uma promessa ainda mais doida? Conta pra gente no 4991178488. Um abraço lá pro Vinícius. Bom dia, Cris, eu já consegui uma bênção que eu queria muito, e eu prometi ficar sem coca por 2 anos e fiquei sem tomar o tal do refrigerante Coca-Cola por 2 anos. Ainda a Priscila Souza. Bom dia, Cris. Eu já fiz promessa de ir na igreja todo domingo e foi uma melhor coisa que eu fiz na vida, porque afinal, além de eu pagar a promessa, eu ainda consegui o que eu mais queria na vida. Ainda a Janaína Costa, do bairro São José. Cris, eu queria muito engravidar, então eu fiz promessa de ir em Nossa Senhora Aparecida para pagar a promessa caso eu engravidasse e consegui. Que maravilha, gente. Vocês aí conseguindo o que vocês queriam muito através de uma promessa, hein?
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6: E atenção, oportunidade de emprego, a Frox está contratando auxiliar de produção. Salário compatível com a função, vale alimentação, prêmio, assiduidade, bônus anual, plano odontológico. Então, se você se interessou, manda o seu currículo para 499-9109-7275. Lembrando que fica na rodovia SC-110, quilômetro 433, fundos da Nova Serrana. E atenção, a paróquia Nossa Senhora do Perpétuo Socorro tem a honra de convidar você e sua família para participar desta festa. Tem a cavalgada na Praça da Matriz, tem Santa Missa às 10 horas com a coroação de Nossa Senhora e depois tem festa cultural no Salão Paroquial com suculento churrasco. Lembrando que é no dia 5 de julho, às 13 horas, tem a apresentação da Invernada Artística Mirim no CTG Brasília da Serra, 13h30, leilão de gado e outros, 15 horas, grandiosa ação entre amigos, bingo com a seguinte premiação. Primeiro prêmio, R$ 2.000. Segundo e terceiro prêmio, R$ 500. Valor do bilhete é apenas R$ 10. Terá telão no salão paroquial para assistir os jogos. Então, os jogos para você assistir em família, numa grande família, eles contam com a sua participação. Lembrando que durante o dia 30 de junho e 1º de julho, a 4 de julho, eles estão com a campanha das telhas de Nossa Senhora com Santa Missa. Após, na frente da igreja, quermesse com espetinho, tem churrasco, pastel, quintão, doce de lacaju. Então, participe dessa festa em honra à Nossa Senhora do Perpétuo Socorro em Bom Jardim da Serra.
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13: Ai, Júlia, que será que tinha naquele áudio, hein, meu irmão?
14: César, eu também quero saber, viu?

0: Sebastião Fibre, 11h56 e bora ligar pra ver se sai esses R$50 que na semana passada não saiu, hein? Não atenderam o telefone na semana passada. Vamos ver se hoje sai esses R$50. Primeira ligação, lembrando que tem que falar Alô Nevasca FM. Essas três palavrinhas tá desenhadinho pra você, hein? Mais uma chance. Não atendeu o telefone. Final 7462. Lembrando que tem que falar Alô Nevasca FM na hora que eu... na hora que você, você atender, tá bom?
1: Alô, Nevasca FM.
0: Ai, amável. O que você tava fazendo que você não atende esse telefone, hein?
1: Apareceu a ligação.
0: Quem tá falando?
1: Murilo, aqui da Santa Paulina.
0: Ô, Murilo, quase que fica sem esses 50 hoje, hein, Murilo? Murilo, o que você vai fazer com esses R$50 que você não tinha no bolso?
1: Eu não sei ainda.
0: Vai ajudar em alguma coisa, né, Murilo?
1: Sim, sim.
0: Aproveita e manda abraço pra quem você quiser.
1: Manda abraço pra minha mãe, pra minha irmã, pro meu pai.
0: Um abraço pra você, Murilo. A nossa produção já entra em contato contigo pra você retirar os seus R$50. Lembrando que é horário comercial, das 8 ao meio-dia, das 14 às 18 horas, segunda a sexta, e nos sábados, das 9 ao meio-dia. Tô indo nessa, super atrasada, inclusive, 11h58. E o Andrade e Adilson Alves já estão chegando pra Voz da

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2: Um excelente dia para você que está sintonizado no 104,1 da Nevasca FM. Estamos no ar com mais uma edição da Voz da Cidade, trazendo muitas notícias regionais, também estaduais, locais do nosso Brasil e do nosso mundo também aqui na nossa programação. Lembrando que para você que está sintonizado no 104,1, está liberado o nosso WhatsApp a partir de agora para participar com a gente, mandar aquele recado, enfim, fazer aquela reivindicação. Se você tem alguma demanda aí da sua comunidade, da sua localidade, do seu bairro, da sua cidade, lembrando que atendemos toda a nossa região serrana, tanto Serra Catarina, Serra Gaúcha. Para você da cidade de Bom Jesus, no Rio Grande do Sul, São José dos Ausentes, Bom Jardim da Serra, Painel, Urupema e, claro, a nossa querida e bela São Joaquim, você pode participar no 49-991-17-84-88, trazendo aí suas demandas, suas reivindicações, que, claro, levaremos aí aos órgãos competentes a qual deva ser divulgado e anunciado. Também vagas de emprego temos à disposição. Se você está à procura de trabalho, pode participar aqui da nossa programação no 49-991-17-84-88. Se você tem também à disposição vagas de trabalho, pode entrar em contato com a Nevasca FM, que faremos a divulgação. Bom, dia 3 de julho de 2026, hoje celebra-se o Dia Internacional das Cooperativas, dia de São Tomé, o apóstolo São Tomé. Temperatura em São Joaquim gelada nessa sexta-feira, lá na casa dos 6 graus, tempo nublado, chuva em 5%, umidade relativa do ar em 81% e ventos a 16 quilômetros horários. Eu sou o Will Andrade, até 1 hora da tarde, te faço companhia aqui na programação da Voz da Cidade. Estamos recebendo aqui nos estúdios da Nevasca FM o Kleber, ele é que é um dos coordenadores responsáveis pelo torneio de inverno que vai acontecer agora aqui no nosso município. Inclusive, a gente está fazendo uma parceria com a Nevasca FM. Vamos estar trazendo novidades, né, Kleber, para quem está acompanhando a programação da rádio. A gente está pegando muito forte nessa questão, nessa bandeira do esporte. E, claro, essa parceria com você é muito importante, tanto para desenvolver, né, o esporte aqui na nossa região, que é tão importante para toda a criançada, e, enfim, para nossa cidade aí, que a galera gosta de um futebolzinho, gosta de um futsal. Então, queria que você se apresentasse, claro, falasse um pouquinho desse torneio que vai estar se realizando aí nos próximos dias. Uma boa tarde.
3: Opa, boa tarde, Will. Boa tarde a todos os ouvintes da Nevasca aí, do Voz da Cidade aí. É um privilégio estar aqui com vocês, né? Uma rádio nessa imensidão aí. Então, Will, o torneio de inverno, nós elaboramos aí torneio pro dia 12 agora de julho, próximo domingo, né? A partir das 9 horas da manhã, bola rolando. Quero agradecer já de antemão o apoio, a parceria da Nevasca, através do Adilson, da Liliane, você, do Aguinaldo, né? Do nosso amigo ali, o
2: Robson Padilha?
3: O Robson Padilha também. Pô, fui muito bem recebido aqui. Então é isso, cara. O torneio vai ser sub-18, né?
2: Uhum,
3: adolescentes até 18 anos, que é uma idade que a gente trabalha, já desenvolve no projeto, né? Que é um projeto social aqui da cidade, né? Já, o pessoal às vezes tem dúvida, né? Às vezes o aluno quer lá fazer um projetinho com a gente lá, o pessoal pergunta, tá, mas paga alguma coisa? Não. É um projeto social, não
2: que
3: paga
2: bacana,
3: nada.
2: Totalmente gratuito.
3: Totalmente gratuito. Nós temos nossos parceiros de anos, que eu posso dar um toque, falar aqui, né? Que é Cresol, Planalto Sul, Frutas de Ouro, Suzin, Agro Suzin, Laboratório Palma, Speed Info, a Mercearia Leão. Nós temos também os nossos apoiadores para esse evento também, né? Que são a FENAB, a ABB, né? Associação Atlética do Banco do Brasil, a Nevasca, FM, né? Contabilidade Santos, o Noite Serra, né? O WM, Autoelétrica, Santinho, Relojoaria, e o TM Design. Então essas pessoas sempre acreditaram no projeto, pintou a oportunidade de estar realizando mais um torneio na cidade, que é o terceiro torneio que nós estamos fazendo. Ano passado fizemos dois, esse ano já estamos fazendo o primeiro, e a intenção é fazer outros ali, no decorrer do ano. Então assim, vai ser um torneio para que não tem fronteiras, né? Tanto que vai vir uma equipe de Bom Jardim, aí o restante das equipes são todas aqui, né? A ABB fez a parceria

0: com o Educadário Santa Isabel, tem a nossa associação no rumo do esporte, tem o Império, tem o Nova Esperança, entendeu? São várias equipes da cidade promovendo o esporte, que é direito de todos, né? Sim. Até porque quero agradecer muito a parceria da Nevasca, de todas a iniciativa privada, que são que nos apoiam de verdade. E a gente está muito feliz. Vai ser um evento grandioso para levar a família, né? E assim, e para também despertar o interesse pelo futsal, pela prática do futsal aqui na cidade. A gente tem bastante adepto na cidade já também, que fazem parte de outros projetos também. Mas assim, não perca a oportunidade, de repente, seu filho, sua filha que queira participar, que queira fazer parte de uma escolinha, de um projeto social legal, podem comparecer no dia 12 lá, também dia 12, domingo, dia do torneio, que a gente vai estar dando as informações para o projeto também.
1: Que bacana. Kleber, e como que funciona a dinâmica? Para quem tem interesse em se inscrever, em participar do torneio, claro, tem a sua equipe preparada aí para poder participar. Ainda tá as inscrições abertas? Como que tá funcionando?
0: Então, Will, a princípio, as inscrições encerraram. Nós estamos com 8 equipes já, que a gente não, assim, tem uma disponibilidade de horário também, tipo assim, num domingo. A princípio, já estamos fechados com as 8 equipes. Mas tem uma equipe lá que está em stand-by, caso haja alguma desistência ou alguma impossibilidade de comparecer ao evento. A gente já tem uma outra equipe também que já está no, ali em stand-by para que uma equipe não deu para comparecer devido a algum fator que a gente não estava contando, e aí a gente aciona essa outra equipe ali.
1: São equipes só da cidade ou tem equipes de fora também?
0: Tem uma equipe de Bom Jardim, do meu amigo Zé. Fiz o convite, ele já topou prontamente, porque eu vejo que o esporte não tem fronteira, né? A gente tá vendo Copa do Mundo aí, né? Sim. As seleções, principalmente as da Europa, né? Com bastante atleta de origem africana, né? Nós vimos equipe do Japão também, com um goleiro que tem o pai, parece que é africano, e a mãe é japonesa.
1: Exatamente.
0: Então, assim, o esporte não tem fronteira e é direito de todos, e todos podem participar, meninos e meninas. Lugar de mulher também é onde ela queira estar também, isso é muito importante, que às vezes tem menina que não vai porque fala que é pra menino. Não, o esporte não tem sexo, o esporte é pra todo mundo que queira participar.
1: Inclusive, Kleber, a tua escolinha funciona somente para meninos daí nessa situação?
0: Não, meninos e meninas.
1: Que bacana.
0: A gente sempre apoia meninos e meninas, tá?
1: Inclusive, então, aqui em São Joaquim tem bastante de meninas que gostam de praticar, né, o futsal.
0: E no dia lá a gente vai estar fazendo um amistoso também, a gente vai promover não contra uma equipe de fora. A gente vai fazer o quê? As atletas que jogam na atualidade e as nossas ex-atletas que já passaram da idade. E eu fiz o convite para que a gente faça um amistoso das ex-atletas com as atuais.
1: Perfeito, que bacana. Kleber, então, reforça o convite, né, pra quem tá acompanhando a Nevasca FM, que vá no próximo domingo, vá prestigiar, né, vá passar é um evento bacana, um evento em família, um evento pra curtir, né, então, não tem nada pra fazer na programação, e vai ser no próximo final de semana, logo após a Copa do Mundo também, então não vai atrapalhar, não vai interferir no jogo do nosso Brasa, que nesse domingão, né, então vai dar pra curtir bastante.
0: Não vai atrapalhar em ver o jogo da nossa seleção, que nós vamos passar domingo tranquilamente pela Noruega, domingo, dia 12 de julho, a partir das 9 horas da manhã, compareçam na Associação Atlética do Banco do Brasil,
1: né? Na ABB.
0: Aqui está também nos apoiando ali, através, por intermédio da Claudinha ali também. Então, assim, pessoal, comparecer e prestigiar um belo evento, vocês não vão se arrepender.
1: Kleber, muito obrigado mais uma vez pela parceria e sucesso pra vocês aí. Com certeza a Nevasca FM estará presente lá pra fazer
0: toda
1: a cobertura.
0: Valeu, obrigado também pelo convite. Quero agradecer e desejar uma feliz tarde pra todos os ouvintes da Nevasca FM também.

Meio-dia, mais 16 minutos. Vamos com os principais destaques aqui da programação da Nevasca FM. Daqui a pouco trazendo mais informações aqui na Voz da Cidade. Bom, foragido de presídio de São Cristóvão do Sul é baleado durante ação conjunta das Polícias Civil e Militar em São Joaquim. Chuvas deixam 57 residências atingidas e famílias são retiradas de áreas alagadas em Bom Retiro. Operação Coluna Sul mobiliza 6 estados, registra mais de 140 prisões e apreende armas, drogas e celulares. Morre delegado da Polícia Federal baleado durante operação no Rio Grande do Sul. Número de mortos pelos terremotos na Venezuela sobe para 2.595, enquanto equipes intensificam os trabalhos de resgate. Falando sobre esporte, a Argentina enfrenta Cabo Verde nesta sexta-feira em busca de vaga nas oitavas de final pela Copa do Mundo de 2026.

0: Muito bem, obrigado meu colega Will, que segurou as pontas ali. Eu estava ali atendendo um cliente ali, Will, e cheguei um pouquinho atrasado, mas estava em boas mãos aí, graças a Deus, né? Estava nas tuas mãos aí. Temperatura 6 graus ainda, Will? Não se mexeu ainda? Tá. Olha só.
1: Tava 5, Adilson, agora.
0: Eu tava olhando ali agora.
1: Deu uma
0: ali,
1: subida de leve.
0: No termômetro aqui em frente ao Banco do Brasil, tá marcando 3 graus.
1: 3 graus.
0: Aqui porque é mais quentinho, né? É. Estamos recebendo aqui, Will, um prazer recebê-la aqui, a nossa amiga, querida amiga, carinhosamente, com todo respeito, a nossa amiga Sandra da Lotérica. Mandar um abraço também pra minha querida amiga Roseli, da loja Up. E a Sandra ontem me mandou uma mensagem, está aqui ao vivo aqui na Rádio Nevasca, e me disse uma notícia, passou para mim uma notícia maravilhosa que... Daí eu já respondi para ela na mesma hora. Como é bom a gente ter fé em Deus. Como é bom existir esse Deus maravilhoso em nossas vidas, viu, Sandra?
2: Sim.
0: Parabéns por essa... Por esse bem que você e a nossa colega Roseli... Esse trabalho maravilhoso, obrigado, Will. Esse trabalho maravilhoso que vocês vêm desenvolvendo, ajudando, dentro do possível, as pessoas que procuram vocês. E a partir do momento que eu fiquei sabendo desse trabalho maravilhoso que vocês fazem, eu pedi para Sandra, pedi para Roseli, queremos fazer parte dessa equipe... que Deus está abençoando, tenho certeza. Cada gesto maravilhoso que vocês fazem pelo ser humano, viu, Sandra? Nosso boa tarde aqui na Voz da Cidade, Sandra. Seja bem-vinda.
2: Então, boa tarde, Adilson. Boa tarde, Will. O meu boa tarde é de coração para coração, para os ouvintes.
0: Tá brilhando, o seu olho tá brilhando de alegria, graças a Deus, viu, Sandra?
2: É, eu pensei assim, eu quero dar uma comunicação de coração para coração. De alma para alma, porque esse trabalho que a gente está fazendo vem de Deus, como você falou. Vem do alto.
0: Vem do alto.
2: Né? Nós estamos aqui no alto das cordilheiras. Então estamos mais no alto.
0: Mais no alto ainda. Recebendo. Mais perto dele.
2: É. Então, assim, a gente não tem palavras para demonstrar a gratidão por esse acolhimento que a Rádio Nevasca vem dando para essa nossa campanha, que é uma corrente do bem.
0: Que bom, que bom. Eu gostaria que você resumisse um pouquinho, Sandra, da história.
2: Sim.
0: Como aconteceu.
2: Sim.
0: Né? Essa história que você vai contar agora para nós.
2: Então, Adilson, eu já fui contadora de histórias, né? Na época que fazia pedagogia e no curso de psicologia também. Então já contei muitas histórias nos colégios aqui em São Joaquim.
0: Sim.
2: E era histórias, né? E hoje a gente vai contar uma história.
0: Uma história, justamente.
2: E é uma narrativa linda, vou tentar resumir ao máximo, né? Mas começou quando eu vim aqui na rádio e pedi uma cama.
0: Uma cama.
2: Pedi uma cama para uma pessoa bem necessitada. E aí, Adilson, você pediu para mim repetir várias vezes o número do meu celular. Várias vezes.
0: Com a bênção de Deus, nosso Pai.
2: E uma pessoa que se chama Jaqueline dos Santos anotou. E eu tava saindo na porta aqui da Rádio Nevasca e ela já tava me pedindo um óculos.
0: Um óculos de grau.
2: Eu disse, meu Deus, mas eu não consegui nem a cama
0: nem
2: ainda.
0: A cama
2: e ela
0: ainda.
2: Já tá pedindo um óculos, né? Aí falei pra Roseli, Roseli, tem uma pessoa que tá necessitando de um óculos, ela tem um problema seríssimo de visão. E a Roseli disse, nós vamos conseguir. E então, resumindo, a Roseli também falou, pedindo óculos, porque
0: Sim.
2: a cama a gente já tinha conseguido daí.
0: Sim.
2: Pedindo óculos, um senhor, que eu não sei o nome, foi na loja da Roseli. A Roseli e ele foram na Caixa Econômica, sacaram R$1.000 da conta dele e ele deixou com a Roseli.
1: Nossa, que bacana.
2: Pra pagar esse óculos. Então, assim, que isso bacana. Me emociona,
0: Meu
2: sabe?
0: Meu Deus do céu.
2: Porque as pessoas acreditam na
0: acredito,
2: gente.
0: Acredito.
1: Ainda tem pessoas boas, né?
2: Porque as pessoas, assim, a gente faz tudo tão às claras que as pessoas Sim. sabem por que que nós fazemos essas campanhas, né? Então, a Roseli ficou com esse dinheiro. Eu falei com o Arnaldo da Ótica Porto.
0: Da Ótica Porto.
2: E o Arnaldo disse, dou de graça a consulta sim.
0: Olha que maravilha.
2: E o que eu puder fazer para conseguir a lente, eu também vou fazer. A
0: sim.
2: Roseli conseguiu um aro lindo com um viajante da loja dela.
0: Sim.
2: E hoje a gente vai entregar esse óculos.
0: Que coisa maravilhosa.
2: Vocês viram aqui, a mulher tem menos 15,
0: menos 15 mil,
2: de miopia.
0: Miopia,
2: em
0: Will.
2: Cada, nossa. Em cada olho.
0: Em cada olho, em cada olho.
1: Realmente ela tem muita falta.
2: Em cada olho. Sim. E eu não sei, assim, até. Parece-me que ela falou que mais de 5 anos que ela não trocava de óculos.
0: Já
2: porque
0: pensou?
2: Ela não tinha condições.
0: Não tinha condições.
2: Então, assim, eu tento me segurar, mas a emoção é mais forte. E eu não consigo, assim, me conter as lágrimas, Adilson. Porque eu acho isso uma coisa muito do alto, muito grande, de Deus.
0: A bênção de Deus caiu sobre, né, naquele momento que você anunciou aqui pela Sim. rádio, Deus abençoou que essa menina anotou seu telefone e esse senhor, né, que doou R$1.000, o Arnaldo que doou, né, preço de custo
2: e a consulta.
0: E a consulta. Né? E esse senhor que doou a armação, né? Uma armação
2: Sim,
0: linda, maravilhosa.
2: Que nem é de São Joaquim.
0: Que nem é de São Joaquim.
2: E a gente tem pessoas que nem são de São Joaquim.
0: Sim.
2: É, disso porque...
0: E só reforçando que a cama foi conseguida também,
2: cama
0: né?
2: A foi entregue nessa, hoje.
0: Foi entregue hoje.
2: Hoje, ontem o Sandro chegou com a cama, Sim. que é uma cama zerinho.
0: Zero.
2: Da Ortobon.
0: Da Ortobon.
2: Foi a família da Roseli que doou a cama, doou travesseiro, Sim. doou trem de cama. Nossa, coisas excelentes, Adilson. E aí, olha só, Adilson, deixa eu contar
0: Pode.
2: Mais um pouquinho.
0: Vamos lá, fica à vontade.
2: Aí eu liguei pra Dona Terezinha. Dona Terezinha, a cama chegou, era 6h18. Ela disse, eu não posso receber, porque é o horário que eu dou remédio pra ele. E se eu passar desse horário, ele já não dorme a noite inteira. E então não posso receber a cama porque eu sou obrigada a dar o remédio nesse horário. Então, eu disse, mas o Sandro, ele só pode entregar a cama hoje, senão só fica pra semana que vem. Ela disse, mas eu não posso. Aí eu disse, Roseli, o que que vamos fazer? Daí a Rosana, a funcionária da Roseli, disse, peça pro teu vizinho ali, pro João. Pois a gente pediu, eles receberam a cama ali na casa deles. E hoje a gente foi levar a cama. Olha bem, a Dilson, ela não podia receber a cama, porque senão ele não ia dormir nada, porque ele dorme das 7 da noite até as 11 da noite.
0: Esse jovem,
2: até meia-noite.
0: Esse jovem especial, ele tem
2: paralisia cerebral,
0: né, Sandra?
2: Exatamente.
0: Só para os nossos ouvintes ficarem sabendo,
2: que
0: né?
2: E é onde, sabe, a Dilson, a gente Sim. pede que levem lenha para ela.
0: Sim.
2: Porque ela usa lenha durante o dia todo e praticamente a noite toda.
0: Porque ela é obrigada a cuidar
2: dele. Tem um salário
0: dele.
2: Mínimo
0: Sim.
2: só.
0: Só com o salarinho mínimo ela vive com o filho dela.
2: É, e a Dilson assim, ó, é irmão, nem é filho.
0: É irmão, ela
2: cuida
0: do irmão.
2: E ela optou por não casar. Porque quando a mãe cuidava dele e ela trabalhava, a mãe dizia, quando eu morrer, quem é que vai cuidar?
0: Se preocupava.
2: Quando eu morrer, quem é que vai cuidar? E ela optou por não casar para cuidar desse irmão.
0: Se dedicou a vida para o irmão.
2: Se dedicou a vida, porque uma mãe, tudo bem.
0: Sim, uma mãe.
2: Mas uma irmã.
0: Uma irmã.
2: Olha, e assim, Adilson, tu tem que ver a casa, o capricho. Uhum. O fogão, né, Will?
1: Tive a oportunidade.
2: O fogão, a gente se enxerga.
1: Sim.
2: O fogão.
1: Ela é muito
2: capricho, brilho.
1: Realmente.
2: Ele, Adilson, se arrasta no chão, a roupinha dele é limpinha. O chão também é um brilho.
1: Uhum, exatamente.
2: Então ela nos cativou por esse amor que ela doa pra ele.
0: Tu veja bem, você que está ouvindo a Rádio Nevasca, a voz da cidade nesse momento, tu tem algum problema? Às vezes não dá certo na sua vida, alguma coisa que tu acha que não vai resolver? Tu já falou com Deus? Tu saiba que tu tem um grande Deus maravilhoso, que Deus tá sempre Sim. do nosso lado, né, Sandra?
2: Sim.
0: Sempre Sim. nos abençoando.
1: Sandra, inclusive, desculpa, pode, Dilson, mas pode. Quero aproveitar esse momento também. Você falou muito bem em relação a essa transparência que vocês trazem para isso. E sucesso dessa campanha, sucesso desse trabalho de vocês, é realmente, além dessa força de vontade, é isso. Esse comprometimento que vocês têm em fazer o bem. Então vocês têm que receber muitos créditos por isso, sim. Por essa boa ação, por esse trabalho maravilhoso. Porque se hoje cada pessoa que está ouvindo a programação da Nevasca FM se compadece com qualquer situação, vai e tira do próprio bolso, procura sim. vocês e tira R$1.000. Claro, tá procurando ajudar a pessoa, mas é porque confia no trabalho de vocês.
2: Sim.
1: Confia nessa ação de vocês, nesse compromisso que vocês têm em ajudar essas pessoas que vocês abraçam. Né? Então, isso é de muita gratificação para vocês, com certeza. E cada um desses beneficiados, seja o nosso hospital, que vocês sempre estão fazendo ação também, seja as pessoas em particular, eles têm que sim agradecer, e agradecer muito a Deus, obviamente, em primeiro lugar, mas agradecer a Deus pela vida de vocês, que colocou vocês no caminho dessas pessoas, para que realize o bem. Então, isso tudo, essa confiança que todos sentem em trabalhar junto com vocês e ajudar, é por isso, né? Hoje a Nevasca está aqui junto, fazendo essa parceria, de fato, porque acredita e confia no trabalho de vocês com os olhos fechados. Sabe da responsabilidade, sabe do compromisso que vocês têm, né, com todas essas pessoas. E sabem a transparência também. Porque às vezes muitos podem questionarem: ah, mas essa pessoa ela quer um óculos, mas, né, de fato ela tem condição. Vocês acompanham de perto, vocês sabem a realidade de cada
2: Isso.
1: pessoa.
2: Sim.
1: Então vocês são pessoas íntegras, muito íntegras, pra gente confiar de olhos fechados. Então isso sim tem que dar os parabéns pra vocês. Poderem realizar e pode ficar à vontade de se emocionar, porque a gente se emociona junto.
2: Sim,
1: né? Porque
2: sim.
1: Como que há pessoas boas como vocês para tomarem a frente de um trabalho como esse? Não, tirar um tempo das vidas particulares, do trabalho particular de vocês, para procurar ajudar o terceiro. E claro, para que essas pessoas que estão colaborando de alguma forma também se sintam confortáveis em poder ajudar. Porque a gente vive num mundo hoje de tantos golpes, de tantas coisas erradas,
2: isso,
1: que é difícil a gente acreditar em certas coisas. Então, sabendo da integridade de vocês, do trabalho que vocês realmente fazem com o coração para ajudar essas pessoas, com certeza aí dá muito mais confiança para quem tá ouvindo a Nevasca ajudar muito e muitas vezes.
2: Sim. Sim.
1: Muito e muito mais.
2: É, eu hoje estava assim, pensando, né, naquele ensino de Jesus, que perguntaram para ele quem é o maior, e ele disse: o maior é o que serve, né? E então a gente está nessa corrente de fazer o bem sem olhar a quem, né? E a nossa gratidão. E hoje eu vou pedir licença para falar o nome das pessoas desse grupo do Bolão Solidário.
0: Vamos lá,
2: né? Porque iniciou primeiro a Roseli, a Marilene e eu. E aí a gente foi vendo a necessidade de mais pessoas entrarem, porque daí mais pessoas, mais dinheiro entra, né, para essa caixinha. Então nós temos pessoas de São Paulo.
0: Que coisa
2: boa.
0: A
2: minha sobrinha de São Paulo, ela participa desse bolão. Nós temos a sobrinha da Roseli, a Aline. Então, a Luciane de São Paulo, a Aline em Lages, a Ana, amiga da Aline, que também quis entrar. Daí, aqui em São Joaquim, nós somos 7. A Roseli, a Marilene, o Nado do Hotel Nevasca.
0: Sim.
2: A Silvia do restaurante do Bosque.
0: Do Bosque.
2: É, o Gustavo Zabotti lá.
0: Gustavo Zabotti.
1: Do Açougue.
2: Do Açougue. Uhum. Daí, a Marilene Castelo.
0: Sim.
2: A cunhada da Marilene, a Célia Castelo.
0: Sim.
2: Daí a Roseli e eu. Então nós somos 10 pessoas. Eu acredito que eu não esqueci o nome de ninguém. Que fazemos esse bolão solidário. E vamos fazendo um caixinha. Eu tiro pelo preço de custo na máquina. E a gente coloca o dobro geralmente, ou até mais. Às vezes a gente vende na rua também. E as pessoas compram quando é uma necessidade maior. Então... Eu vejo isso como uma chuva de graças para a nossa cidade. Maria, a mãe de Jesus, a Nossa Senhora das Graças, chovendo graças para nós, porque
0: Sim.
2: a nossa cidade, ela é próspera.
0: Lembrando que a Sandra, ela faz os bolões, né? Ainda quando tem um tempinho, ela vai de porta em porta no comércio pedindo ajuda para os, né, para o nosso comércio, aqui para os amigos.
2: Sim.
0: Né? Para ajudar aquela pessoa que procurou, né, para fazer o bem. E reforçando, Sandra, mais uma vez aqui, Carlos Joffre do Amaral era o pai do Dr. Roberto Amaral, dono da Rádio Nevasca, tem uma, né, faz esse tipo de ações. Sim, em Lages.
1: Tem a fundação,
0: tem a fundação
1: do Amaral, que é responsável, né, por toda essa parte de ajuda.
0: E é um prazer, a Rádio Nevasca tá disponível para quando você, a Roseli, o pessoal aí dessa ação maravilhosa, em nome de Deus, nosso Pai, estamos juntos.
2: Estamos
0: pode
2: juntos.
0: Nos procurar, pode vir aqui na Voz da Cidade, na Hora da Corneta. Se alguém te procurar, que você ache necessário para ajudar, abrace a causa, que nós somos parceiro seu.
2: Gratidão.
0: Tá bom?
2: Gratidão.
0: Te damos a nossa palavra aqui, em nome da nossa equipe da Rádio Nevasca, em nome do Dr. Roberto Amaral, em nome do Beto Amaral. Né?
2: Sim.
0: Abrace a causa, quando você vê que tem fundamento, que tá precisando, que nem você está fazendo, sempre fez assim?
2: Sim.
0: Conte com a Rádio Nevasca, que é parceira de vocês. Tá bom?
1: E mais uma vez, parabéns.
0: Parabéns, que Deus te abençoe, que Deus te ilumine cada dia da sua vida, você, a Roseli, cada um que tá sempre ajudando, né? Nas campanhas que vocês fazem, que Deus sempre dê em dobro, Deus que sempre abençoe. Porque...
2: Amém, Deus.
0: Se Deus está com nós, Sandra, quem será contra nós?
2: Exatamente.
0: Amém, exatamente, em nome de Jesus.
2: Amém.
0: Seja sempre bem-vinda, amiga.
2: Gratidão.
0: Deixamos os microfones para as suas considerações.
2: Então, né, eu só quero reforçar o nome que a gente dá para essa campanha, que a princípio é fazer o bem sem olhar a quem. A gente não questiona. Ah, será que é um alcoólatra ou será que é alguém que não quer saber de trabalhar? A gente não quer saber disso. A gente quer saber de auxiliar.
0: Vamos deixar que Deus que julgue.
2: De fazer o bem sem olhar a quem.
0: Sem olhar a quem.
2: Esse é o nosso lema, fazer o bem sem olhar a quem.
0: Que Deus te acompanhe, amiga.
2: Amém.
0: Até a próxima aí.
2: Até a próxima.
0: Estamos juntos, tá bom?
2: Estamos juntos.
0: Meu colega Will, vamos para um breve intervalo? Vamos com Alexandre Garcia? Vamos lá então, Alexandre Garcia, trazendo as notícias direto de Brasília.
3: Bom dia. Eu fico impressionado com a violência, né? O sociólogo lá, o Holanda, né? Diz, olha, o brasileiro... é muito cordato. E depois parece que explicam que esse cordato vem de coração, que ele age muito com o coração e com o cérebro, né? Cor, né? Cor é coração em latim, que deu a palavra coração. Mas aí eu vejo essa violência de uma estudante de medicina em Porto Velho, 29 anos, como é o nome dela? Vitória Caroline. Gente, ela discutiu lá numa casa, dizem que foi por causa de conserto de lataria do carro. Ela, depois de bater boca e de se pegar com a pessoa, ela entra no carro dela e dá uma ré para adquirir velocidade e força e derrubar as portas da casa e invadir a casa com o carro e matar um senhor Bertolin, Odair Brustolin, de 68 anos. E depois ela vai embora, tá sentada na varanda de uma casa lá conversando, contando que se envolveu numa briga, a polícia chega, ela distrata a polícia apreende e a polícia já devia ter notícia do homicídio, leva ela presa. Eu vi imagens dela dentro da prisão, batendo a cabeça nas grades, num surto maluco, estudante de medicina. A gente vê de tudo, né? Lá no Rio agora, né? Prisão de um pastor. Parece que tem uma filha deputada ou vereadora, a filha está lamentando. Pastor Márcio Ponce foi preso numa operação da Polícia Federal que tem mais dois mandados de prisão de gente que já está presa. O Adilcinho, o bicheiro, que parece que comanda o bicho no Rio de Janeiro, e o ex-presidente da Assembleia Legislativa do Rio de Janeiro, Rodrigo Bacelar. Foram levados para a Polícia Federal, do presídio para a Polícia Federal. Né? E também houve busca e apreensão de um filho de Sérgio Cabral, né? Marco Antônio. Esse Adilcinho parece que é o rei do contrabando de cigarro também. A origem no Rio de Janeiro, Barão Drummond, né? É o jogo do bicho, que começou com uma contravenção, depois virou crime, aí ficou domínio, assassinatos, domínio sobre o carnaval, aí se adaptou à cultura carioca ou vice-versa. E aí o passo seguinte foi perder regiões inteiras, soberania nacional. Então, o noticiário diz que o PCC é a maior organização criminosa hoje no mundo. Será que já ultrapassou os colombianos e mexicanos? Brasileiro se projetar pelo crime, é incrível. Já houve outras projeções aí, vergonhosas pra gente, né? Bom, ainda falando de Rio de Janeiro, Marcelo Crivella não está mais inelegível. A Justiça Eleitoral Regional o tornou inelegível por 8 anos. Aí a defesa dele argumentou com o Tribunal Superior Eleitoral que tem recurso, ele não pode esperar o julgamento final até transitar em julgado, enquanto estão sendo realizadas as convenções. Aí realiza a convenção, ele não entra na convenção do partido, ele quer ser candidato ao Senado, né, pelo Republicanos. Não entra na convenção e depois ele é absolvido. pelo Tribunal Superior Eleitoral. Então, diante dessa possibilidade, o ministro André Mendonça aprovou um pedido de liminar e ele não está inelegível. Pode ficar inelegível mais tarde no julgamento final. Mas ainda não transitou em julgado. Marcelo Crivella é candidato a Senado. Coisa que Michele parece que não é mais, estando praticamente eleita, né? Segundo as pesquisas. Né? Enquanto a Transparência Internacional põe no ar, né? No mundo inteiro, dizendo que é estarrecedor, que a Procuradoria-Geral da República do Brasil não faz nada em relação ao contrato de 129 milhões do Vorkar com a família Moraes, né? Está na Comissão Internacional, com o Conselho Interamericano de Direitos Humanos, uma reclamação da Associação Nacional de Educação Domiciliar sobre a perseguição a famílias que estão ensinando em casa os seus filhos. O que acontece em 65 países do mundo, na Rússia, nos Estados Unidos, no Chile, na Colômbia, no Equador, na Austrália, na França, África do Sul, né? Aqui no Brasil, lá, essa perseguição. Então, chega um ponto em que as pessoas começam a reclamar para o mundo, né? Como está evidente agora no segundo julgamento, anulando, considerando nulo o processo de extradição da Zambelli, né? Porque vem de um inquérito, de um processo que está intrinsecamente nulo. Uma vergonha para o Brasil. De Brasília, Alexandre Garcia.
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18: Hora certa. 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
0: Na Nevasca, meio-dia 42, boa tarde.
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0: Muito bem, senhoras e senhores, meio-dia 43, estamos apresentando o nosso programa Voz da Cidade. Atenção, você que está desempregado, gostaria de arrumar emprego ou contratar alguém para trabalhar para você. Nesse momento você não paga nada, só você mandar sua mensagem para nós no 49-991-178488 ou 49-3233-4235. Oportunidade de emprego. Contrata-se um casal para morar em sítio em Pomar, em Bom Jardim da Serra, 4 quilômetros longe da cidade de Bom Jardim da Serra. Que o senhor saiba, né, de dar todo o serviço de Pomar e seja tratorista. Interessados, entrar em contato no 49-991-8421-53. 49-991-8421-53. Meu colega Will Andrade.
1: Homem procura oportunidade como capataz, tem mais de 8 anos de experiência na área rural, lida com gado, lida e cuidados com cavalos, casqueamento, roçadas e limpeza de áreas. Operação de roçadeira, corte de lenha com motosserra, construção e manutenção de cercas, operação e manuseio de trator, conservação e organização da propriedade rural. Lembrando que ele precisa de local para morar, inclusive na própria residência, para trabalhar como capataz. Os interessados, falar com Leonardo Rusa no 48, código de área, 99605-8350. 489-9605-8350. Utilidade pública. Jurandir Figueiredo e Filhos, proprietários da Fazenda Domingos Borges, na localidade de Três Pedrinhas, comunica que não é permitido a entrada de pessoas não autorizadas em suas propriedades, inclusive para caça ou qualquer outra atividade. Pedimos o respeito aos limites da área à propriedade privada. Em caso de descumprimento, as medidas legais cabíveis serão adotadas junto às autoridades competentes. A Froc está contratando auxiliar de produção, salário compatível com a função, vale alimentação, prêmio assiduidade, bônus anual, plano odontológico. Você que tem interesse, pode entrar em contato ou mandar seu currículo no 49-991-09-7275. Endereço na rodovia S-610, quilômetro 433, nos fundos da Nova Serrana. Repetindo, 49-991-09-7275. Trazendo informações também, Adilson, que a gente acabou de receber uma ocorrência do Corpo de Bombeiros aqui do nosso município, né? A gente vai estar trazendo atualizações ao longo da programação da Nevasca FM, mas ali na rua Aristides Cação, enfim, divisa com a Ercílio Vieira do Amaral, aqui em São Joaquim, princípio de incêndio em residência unifamiliar. Então foi gerada essa ocorrência agora por volta do meio-dia, 39 minutos, ao decorrer da programação da Nevasca FM, a gente traz mais atualizações. Foragido do Presídio Regional de São Cristóvão do Sul é baleado durante ação conjunta das Polícias Civil e Militar aqui em São Joaquim. Um foragido do Presídio Regional de São Cristóvão do Sul foi baleado durante uma ação conjunta das Polícias Civil e Militar em São Joaquim, aqui na Serra Catarinense, após tentar fugir durante a abordagem. A ocorrência mobilizou diversas equipes de segurança e chamou a atenção de moradores da região. De acordo com as primeiras informações apuradas, o homem, que possui uma pena total de 40 anos de prisão, era considerado foragido do sistema prisional. Após trabalho de levantamento e troca de informações entre a Polícia Civil e a Polícia Militar, ele foi localizado enquanto circulava pelo município em um Chevrolet Prisma. A abordagem ocorreu no final da rua Marcos Batista. Ao perceber a presença das equipes policiais, o suspeito teria tentado escapar com o veículo, dando início a uma situação de alto risco. Diante da tentativa de fuga e da necessidade de conter o foragido, policiais efetuaram disparos de arma de fogo. O homem foi atingido nos braços e em uma das pernas, sendo rapidamente mobilizado pelas equipes que participavam da operação. Após ser detido, ele recebeu os primeiros atendimentos ainda no local e, em seguida, foi encaminhado ao Hospital Sagrado Coração de Jesus, em São Joaquim, onde permaneceu sob os cuidados médicos e escolta policial. A ação provocou grande movimentação policial e despertou a atenção dos moradores que acompanharam a ocorrência. A área foi isolada para atendimento da vítima e para a realização dos procedimentos de praxe pelas forças de segurança. Segundo as informações levantadas até o momento, o homem havia fugido do presídio regional de São Cristóvão do Sul e era considerado de alta periculosidade em razão da pena que ainda tinha a cumprir. As circunstâncias da fuga do sistema prisional e os detalhes da operação que resultou em sua localização deverão ser esclarecidos durante a investigação. As polícias civil e militar deverão divulgar, por meio de boletins oficiais, mais informações sobre a dinâmica da ocorrência, a tentativa de fuga e a intervenção policial. O caso segue sob investigação das autoridades competentes e sob atualização da Nevasca FM. Famílias são retiradas de casas atingidas por enxurradas em Bom Retiro. 57 residências já foram afetadas pelas chuvas. As fortes chuvas que atingiram a Serra Catarinense seguem provocando transtornos em Bom Retiro. Equipes do Corpo de Bombeiros, em conjunto com a Defesa Civil e o município, atuaram na manhã desta última quinta-feira no atendimento a famílias atingidas por enxurradas e alagamentos na área central da cidade. A ocorrência foi registrada por volta das 9 horas e 54 minutos na Avenida 24 de Outubro, onde 3 residências foram diretamente afetadas pela invasão da água. No local, os bombeiros auxiliaram na retirada de imóveis, prestaram apoio à relocação dos moradores e trabalharam para minimizar os prejuízos causados pela enchente. De acordo com o levantamento da Defesa Civil, até o momento, 57 residências já foram atingidas pelas chuvas no município. Apesar dos danos materiais registrados, não há informação de pessoas feridas. Além do atendimento às famílias, as equipes realizaram uma vistoria nas áreas afetadas para avaliar o risco e definir as medidas necessárias para garantir a segurança dos moradores. Lonas também foram distribuídas para auxiliar na proteção de imóveis atingidos. A situação segue sendo monitorada pelos órgãos de emergência, que permanecem alerta diante da continuidade da instabilidade climática na região. A orientação é para que a população evite áreas alagadas, acompanhe os avisos oficiais e acione a Defesa Civil ou o Corpo de Bombeiros em caso de necessidade. Morre delegado da Polícia Federal baleado por PM durante operação no Rio Grande do Sul. Ele foi atingido durante cumprimento de mandado de busca no apartamento da companheira do policial militar. O agente foi levado ao hospital em estado grave, mas não resistiu. Então morreu o delegado da Polícia Federal baleado por PM durante operação no Rio Grande do Sul. Ele morreu na madrugada dessa sexta-feira no Hospital São Vicente de Paulo, em Passo Fundo, no norte do Rio Grande do Sul. Michel Brasil Saliba estava internado em estado grave após ser baleado durante uma operação policial que ocorreu na manhã desta última quinta-feira. A morte foi confirmada pela Central de Óbitos. O policial atuava na delegacia da PF de Chuí, na fronteira com o Uruguai, e estava à frente da ação em Passo Fundo. Ele foi atingido por 3 tiros durante o cumprimento de um mandado de busca e apreensão em um apartamento. Um outro agente também ficou ferido no ataque, mas já recebeu alta hospitalar. O autor dos disparos seria um policial militar que foi preso. O alvo do mandado judicial era a companheira do PM, com quem estava na residência no momento da abordagem. A operação, liderada pelo delegado Saliba, buscava desarticular um sistema financeiro paralelo utilizado para sustentar um esquema de contrabando de mercadorias provenientes de Miami, nos Estados Unidos. O corpo do delegado será velado e sepultado em Bagé, no sul do estado. Ainda não há confirmação sobre o horário e o local da cerimônia. O PM suspeito de atirar não ficou ferido. Ele foi levado para a Delegacia de Polícia Federal em Passo Fundo. Segundo a Brigada Militar, o servidor está afastado das funções para tratar assuntos particulares. Notícias internacionais. Terremotos na Venezuela. Número de mortos sobe para 2.595. País intensifica resgates. Equipes seguem removendo escombros enquanto o Brasil amplia envio de ajuda humanitária ao país. O número de mortos provocados pelos terremotos que atingiram a Venezuela no último dia 24 de junho subiu para 2.595, conforme informou a presidente interina Delcy Rodrigues na noite desta última quinta-feira, dia 2. Enquanto as buscas por sobreviventes continuam, o governo reforçou as operações de resgate nas áreas mais afetadas pelos abalos sísmicos. Segundo informações do SBT News, a presidente participou de uma reunião com os órgãos de segurança e defesa para avaliar o avanço das ações de resgate, o atendimento às vítimas e a situação das regiões atingidas. De acordo com o governo venezuelano, cerca de 14 mil militares e policiais foram mobilizados para atuar principalmente no estado de La Guaira, considerado o mais atingido pela tragédia, além de áreas críticas da capital Caracas e do estado de Araguaia. de Aragua, perdão. As equipes utilizam máquinas pesadas para acelerar a retirada de escombros e ampliar as buscas. Segundo o ministro do Interior, Diosdado Cabello, cerca de 100 edifícios desabaram somente em Laguaíra. A avaliação aponta dezenas de milhares de imóveis danificados. Uma análise preliminar baseada em imagens de satélite divulgadas pela NASA indicam que aproximadamente 58.870 edifícios podem ter sido danificados ou destruídos em toda a área atingida pelos terremotos. Os números ainda passam por avaliação, por validação das autoridades venezuelanas, mas demonstram a dimensão dos estragos provocados pelos abalos sísmicos. Ainda segundo o SBT News, o Brasil reforçou a assistência humanitária à Venezuela e já enviou 5 voos com equipes e equipamentos para apoiar as operações de socorro. As operações de resgate seguem em andamento enquanto as autoridades trabalham para localizar possíveis sobreviventes, prestar assistência às famílias atingidas e avaliar a extensão dos danos causados pelos terremotos. Com o avanço das buscas e da remoção dos escombros, o número de vítimas ainda pode ser atualizado pelas autoridades venezuelanas. Bom, Adilson, agora falando de esportes, SBT transmite Argentina e Cabo Verde pela Copa do Mundo de 2026 nessa sexta-feira.
0: E qual é o teu palpite? Você tá muito bom de palpite.
1: Bom, Adilson, tô na esperança de 1-0 para o Cabo Verde.
0: Não vai torcer para os nossos irmãos?
1: Nunca. Com todo respeito, nunca.
0: Como dizia o falecido Maradona, nossos irmãos?
1: Nunca.
0: Nunca. Então continua aí, meu amigo, vamos lá então.
1: 1-0
0: para Cabo Verde.
1: Se Deus quiser, vai segurar. Ou, na verdade, para nós, pro próprio Cabo Verde, um empate.
0: Para nós, Cabo Verde, agora tá.
1: Para nós brasileiros e pro empate.
0: Sim.
1: E o Cabo, pro própria seleção do Cabo Verde, o empate de 0-0 já é o suficiente para eliminar os hermanos. Então, que segure no 0-0 tá ótimo.
0: Mas já vai pros pênaltis, né?
1: É, exatamente.
0: Daí tem os pênaltis, né?
1: Exatamente, mas garantir aí a 1-0 tá ótimo.
0: 1-0?
1: Tá ótimo.
0: Nos 90 minutos já tá bom, né, Will?
1: Já tá bom.
0: Tá bom, então.
1: Messi lidera a Argentina aí diante do Cabo Verde, sensação da Copa. Em duelo inédito que vale vaga nas oitavas de final do Mundial. A atual campeão mundial, a Argentina, volta ao campo nessa sexta-feira, dia 3, para encarar aí a surpreendente seleção do Cabo Verde, em confronto válido pelos 16avos da final da Copa do Mundo de 2026. A bola rola às 19 horas, horário de Brasília, no Hard Rock Stadium, em Miami, nos Estados Unidos. Favorita ao bicampeonato, a equipe comandada por Lionel Scaloni chega embalada após campanha perfeita na fase de grupos. Do outro lado, Cabo Verde faz história em sua primeira participação em um Mundial e tenta prolongar a trajetória que já conquistou torcedores ao redor do mundo. Então, a partida entre Argentina e Cabo Verde terá transmissão ao vivo do SCC-SBT. A Argentina terminou a fase de grupos com 100% de aproveitamento. A seleção venceu a Argélia por 3-0, a Áustria por 2-0 e a Jordânia por 3-1, garantindo a liderança da chave. Convenhamos, né? Chave bem difícil.
0: Lionel Scaloni, trocando por mil, o Lionel Messi, né?
1: Além dos resultados, Lionel Messi vive grande momento na competição e lidera um elenco recheado de estrelas como Enzo Fernandes, Alexis McAllister, né? Rodrigo de Paul e Julián Álvarez. Além do técnico, é o técnico Adilson Lionel Scaloni. Reconheceu o favoritismo argentino.
0: Desculpa.
1: Mas pregou respeito ao adversário após a campanha surpreendente dos africanos. Cabo Verde quer transformar sonho em campanha histórica, né? Então, estreando em Copas do Mundo, Cabo Verde já entrou para a história ao avançar a fase eliminatória. A equipe empatou com a Espanha, eliminou o Uruguai da competição e também segurou a Arábia Saudita para garantir a classificação. O que chama, Adilson, que inclusive é de destaque,
0: sim,
1: é que várias seleções africanas passaram pela essa fase.
0: Mas o que me chamou mais atenção, e eu já vou retornar aqui nesse assunto agora, tu lembra que eu falei no dia do jogo do Brasil, é ver o treinador cantando o hino nacional junto com os brasileiros, lá o italiano, sabe?
1: Sim, né? Emocionou, Adilson.
0: Emocionou. Tá um italiano cantando o hino nacional brasileiro, agora o Brasil vai trazer o hexa.
1: Com certeza. O próprio Ancelotti, ele tem uma carreira muito, muito positiva, sim, né, no futebol, pelos clubes que ele passou. Ele é um cara muito vitorioso.
0: Posição de sentido, né? Respeitando a nossa bandeira, cantando o hino nacional. Ancelotti, que é italiano, né?
1: Italiano, exatamente. Então tem chamado a atenção. Tem chamado a atenção toda a atuação do time brasileiro, do próprio técnico, né, Dils? Foi o que aconteceu ontem com a Espanha. Como diz, a gente vê bastante a importância de um bom técnico, né, que aconteceu ontem com a Espanha, aliás, com Portugal, perdão, no qual ele tirou o Cristiano Ronaldo. Cristiano Ronaldo não queria sair, né?
0: Se ele perde esse jogo, exatamente. Meu Deus do céu, viu?
1: Então, né, todo mundo às vezes fica pensando, né?
0: Há quem diga, né, que o gol era legal, né, da Suécia, né?
1: Da Croácia.
0: Da Croácia, quer dizer, desculpa.
1: É.
0: Mas tem, bom, como diz o meu colega Wilde, nós comentando hoje pela manhã, o Wilde disse, tem um chip dentro da bola?
1: Tem um chip.
0: Só raspou no cabelinho.
1: Exatamente,
0: ali, né?
1: Foi suficiente.
0: Foi,
1: né,
0: suficiente.
1: A,
0: né,
1: princípio, a olho,
0: a tecnologia
1: não
0: hoje
1: dá, né, pra ver nada, mas, sim, o chip que tem, sim, dentro da bola, sim, né, ele identificou que teve um leve desvio, ou seja, teve, sim, um atacante croata encostou, aliás, o atacante português encostou português primeiro na bola e foi o motivo aí pra um impedimento.
0: Impedimento, mas faz parte do jogo, né? Vamos agora com o Marcelo Lara, Will. Vamos lá então, Marcelo Lara.
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20: Olá, amigos da Rádio Nevasca FM, tudo bem? Hoje a gente fala sobre os desafios reais que vão além da lavoura. O problema não está só na safra, está no cerco do clima, logística, dívida e insegurança. De acordo com o portal Upiara, a última semana de junho deixou claro que o produtor rural enfrenta um ambiente complexo. O El Niño foi confirmado com alta probabilidade de ser forte, trazendo risco de excesso de chuva no sul e irregularidades em outras regiões. Monitorar os impactos da safra 26-27 é necessário. Ao mesmo tempo, um relatório do Departamento de Agricultura dos Estados Unidos aponta que gargalos logísticos custaram 14 bilhões de dólares ao agro brasileiro em 2025. Em Santa Catarina, a falta de ferrovias ligando o oeste à malha sul continua prejudicando a competitividade de aves, suínos e leite. A insegurança jurídica persiste com o julgamento do marco temporal do STF e o PL 122 de 2023, que trata da renegociação das dívidas rurais e acumula mais de 3 anos sem solução definitiva. Outro ponto preocupante foi o corte de recursos do seguro rural. Já mais da metade do orçamento previsto foi bloqueada, justamente quando os riscos climáticos aumentam, especialmente para a produção de maçãs. A boa notícia veio do cooperativismo. A regulamentação da reforma tributária preservou o ato cooperativo, uma vitória importante para Santa Catarina, onde as cooperativas são pilares da produção e exportação. Amigos, o produtor sabe bem, não basta plantar e colher, é preciso escoar, financiar, proteger e ter segurança jurídica. Esses cercos afetam diretamente a capacidade de investir, a rentabilidade e o planejamento da próxima safra. O que fica dessa história é um alerta sério, mas também um chamado à ação. O agro catarinense brasileiro precisa de previsibilidade, infraestrutura e políticas que acompanhem a realidade do campo. Santa Catarina, com sua tradição cooperativista e foco em sanidade, continua dando exemplos de como superar esses desafios com organização e seriedade.
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0: Muito bem, meio-dia. Uma hora em ponto agora. Vamos até o Climateca com Ronaldo Coutinho. Coutinho, e o tempo como é que fica? Boa tarde, Ronaldo.
21: Boa tarde. É a temperatura baixa aqui na nossa região. A mínima vai ser à noite, com 3 a 5 negativos ali no final da noite, com baita geadão. E a máxima, pelo visto, não vai passar muito dos 5, 8 graus hoje. A nebulosidade vai diminuindo e vai limpando até o final do dia ou à noite. Amanhã, geadão, entre 4 e 7 abaixo de zero, geada severa. E à tarde, não passa muito dos 12, 14 graus. Mantém a tendência de tempo com frio também no domingo, alguma geada, pode até negativar. Pequeníssima chance de alguma chuva, mais a nebulosidade no domingo. Na segunda, passa a frente fria com chuva, cai a temperatura bem à noite e muito frio a partir de terça, já melhorando o tempo. Da Climaterra, Ronaldo Coutinho.
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10: Na Nevasca, 1:05, boa tarde.
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10: Muito bem, sexta-feira, último programa da semana, 1:06, chegamos ao final, né? Eu tenho mais alguma coisa aí?
11: Exatamente, são os nossos ouvintes aqui que estão sempre participando, né? Em relação ao Antilote, né? Que nós estávamos comentando, que ele canta o hino nacional brasileiro. Sim. O Adilson chegou a se emocionar com o fato de um italiano cantar o hino nacional brasileiro. Claro, temos participações aqui que inclusive mandaram, né? Que olhe bem, né? Pra gente notar que tem um italiano que canta o hino nacional brasileiro e tem brasileiro que nem sabe o hino.
10: Que nem sabe o hino, é verdade.
11: E deu o Tchueta, né? Inclusive falou que se ganhasse
10: Tchueta, né? Que... Ô Tchueta, um abraço pro senhor aí, Tchueta.
11: Que se ganhasse o que o Ancelotti ganha, o Pavarotti aí passava vergonha, né? Porque ele cantava até o Pavarotti.
10: Até o Pavarotti.
11: É, são 5 milhões por mês, né, Adilson?
10: É muito dinheiro, né?
11: É
10: muito dinheiro. Tchueta tem toda a razão, né, Tchueta? É. Se nós ganhamos o que ele ganha, né, Tchueta? Meu um pouquinho Deus. Desse dinheiro que ele leva aí do Brasil, né? O Pavarotti aí passava vergonha com a gente, né, Tchueta? Tá bom.

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1: Muito bem, estamos iniciando pela Rádio Nevasco, nosso programa O Show da Tarde, desta sexta-feira, 1h08. Muito boa tarde para você aqui da cidade, lá do interior, em outros municípios, onde quer que esteja ouvindo a Rádio Nevasca. Muito boa tarde, Adilson Alves com vocês até as 16h. 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Não esquece de mandar o seu nome completo e onde você mora. 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

É o nosso show da tarde aqui na 104,1. Agora são 1h43. E você já está participando? Vai lá no nosso WhatsApp 49 991 17 8488. Quem está participando, vamos sortear logo mais, é o kit churrasco do Frigozan, né? Com parceria com a Rádio Nevasca. Manda seu nome completo, onde você mora, para o nosso WhatsApp 49 991 17 8488. A Patrícia Michele Pereira, ali do bairro Jardim Bandeira, está participando. Patrícia, tudo de bom para você e boa sorte. O Joelson Padilha Lima, também ali do bairro Jardim Bandeira, está participando, né, Joelson? Tudo de bom aí pro amigo que está participando também aqui na nossa programação. Gostaria de participar do kit churrasco do Frigozan, é o João Paulo Abate de Oliveira. Ele mora aqui no centro, né, João Paulo? Aquele abraço, meu amigo. Tudo de bom para você e boa sorte. 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

0: nosso Show da Tarde. Agora são 2:02. 2:02. Muita gente participando. Muita gente querendo garantir o churrasco para o final de semana. E você, já está participando? Manda para nós. 49-991-17-8488. Kit churrasco do Frigozan, com parceria com a Rádio Nevasca. Vai lá e participa. Nosso amigo Serginho. Boa tarde, Serginho.
1: Boa tarde, tio Adilson. Tudo bom? Aqui quem fala é o Serginho, Sérgio Antônio dos Santos, de Mato Paulino. Quero concorrer esse kit churrasco hoje. Um abraço a todos, fique com Deus, um bom fim de semana para todos.
0: Um abraço, meu amigo, tudo de bom para você. Dona Maria Inês, tudo bem com a senhora?
2: Olha, eu sou Maria Inês Borges de Oliveira, do bairro Jardim Caiçara. Quero participar do Disque Churrasco do Frigozan com a parceria da Nevasca. Sou certo, atendido, agradeço, amigo. Uma boa sexta-feira com Deus e Nossa Senhora da Aparecida e o anjinho da guarda. Tudo de bom, seu Adilson. Beijo. Tchau, Adilson. Um abração. Tchau.
0: Um abraço para a senhora também. Fica com Deus. Boa sorte para a senhora. Boa tarde. Gostaria de par, né? Adilson, boa tarde. Você e o Will estão de parabéns. Vocês dois são muito legais. Adilson, quero muito esse kit churrasco hoje. É a Rosa Pacheco da Rosa do Jardim Bandeira. Ô, dona Rosa, um grande abraço para a senhora. Obrigado pelas palavras e boa sorte para a senhora, tá bom? Gostaria de participar do sorteio. João Nilson Pereira, do bairro Jardim Bandeira. Tio João, aquele abraço para vocês aí do bairro Jardim Bandeira. Daqui a pouquinho eu volto a atender mais participações. Vamos até o Clima Terra agora nesse momento. Vamos ali falar com o Ronaldo Coutinho do Prado para saber como é que vai ficar o tempo. Vamos lá, então.
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0: Muito bem, Ronaldo Coutinho, o tempo como é que fica? Boa tarde.
4: Boa tarde. É a temperatura baixa aqui na nossa região. A mínima vai ser à noite, com 3 a 5 negativos ali no final da noite, com baita geadão. E a máxima, pelo visto, não vai passar muito dos 5, 8 graus hoje. A nebulosidade vai diminuindo e vai limpando até o final do dia ou à noite. Amanhã, geadão, entre 4 e 7 abaixo de zero, geada severa. E à tarde, não passa muito dos 12, 14 graus. Mantém a tendência de tempo com frio também no domingo, alguma geada, pode até negativar. Pequeníssima chance de alguma chuva, mais a nebulosidade no domingo. Na segunda, passa a frente fria com chuva. Cai a temperatura bem à noite e muito frio a partir de terça, já melhorando o tempo. Da Climaterra, Ronaldo Coutinho.
0: Muito obrigado, Ronaldo Coutinho, pela sua participação aqui direto do Climaterra com a previsão do tempo.
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0: Estamos apresentando o nosso show da tarde nesta sexta-feira, dia 3 de julho de 2026. Vamos até Florianópolis falar com o nosso colega Cadu Reis, ele que vai participar novamente, direto da Caerte, no direto da redação da Rádio Nevasca.
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0: Nosso amigo Cadu, boa tarde, seja bem-vindo.
2: O GAECO do Ministério Público de Santa Catarina deflagrou operação de combate a crimes contra a saúde e o direito do consumidor nesta sexta-feira no sul do estado. São realizadas 3 buscas e apreensões nos municípios de Araranguá e Maracajá contra suspeitos de produção clandestina e comercialização de mel falsificado ou adulterado. A Defesa Civil Estadual emitiu aviso de observação para alagamentos costeiros nesta sexta-feira em municípios do litoral de Santa Catarina. O pico da maré ocorre no fim da tarde com risco moderado para ocorrências em áreas normalmente acometidas, especialmente em Florianópolis e Itajaí. Termina nesta sexta-feira o prazo de inscrições no processo seletivo público para contratação de farmacêuticos pela Secretaria de Estado de Justiça e Reintegração Social de Santa Catarina. São disponibilizadas 4 vagas imediatas e 40 em cadastro de reserva com contratos de até 4 anos.
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0: Tudo bem, agora são 2:39, 2:39, vamos seguindo, muita gente participando, muita gente querendo garantir o churrasco para o final de semana, e você? Vamos sortear logo mais o kit churrasco do Frigozan, com parceria com a Rádio Nevasca. Você tem que mandar o seu nome completo e onde mora. Só mandar aqui para nós agora, gostaria de participar do sorteio, é o Vitor Mendonça Ribeiro. Ô Vitor, manda aonde você mora para nós, por gentileza, tá bom? Manda o seu endereço, que senão o sistema não reconhece. E boa sorte para você. Ah, boa tarde, Adilson. Gostaria de participar do kit churrasco do sorteio. É Volney de Souza, ele mora no bairro Santa Paulina. Grande abraço, Volney. Boa sorte para você. Ah, boa tarde. Quero participar do sorteio da pizza. Não, hoje é o kit churrasco, tá bom, Bruna? É a Bruna Velho Costa. Só manda também, Bruna, onde você mora para nós, tá bom? E boa sorte para você. Adilson, boa tarde, quero participar do sorteio. É Maicon Elisandro Pereira, do bairro Nossa Senhora Aparecida. Ô Maicon, tudo de bom pra você, amigo, boa sorte. Boa tarde, Adilson, aqui é Gabriela Maciel Martins, aqui da Madre Paulina, quero participar do sorteio do kit churrasco. Gabriela, aquele abraço pra você e boa sorte, cruza os dedos aí e boa sorte pra todos aí do bairro Madre Paulina. Agora são 2:41, Rádio Nevasca é a voz da comunidade.
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0: Temperatura 6 graus aqui, tempo bom em São Joaquim nesse momento. Boa tarde.
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0: Na Nevasca, faltando 15 para as 3. 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

0: nosso show da tarde, Gustavo Lima e Traia Véia Equivocada. 3:02, 3:02, vamos até o Clima Terra, vamos lá falar com o Ronaldo Coutinho, vamos ver como é que vai ficar o tempo, vamos chamar o homem aí, tá? Vamos lá.
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0: Ronaldo Coutinho, 6 graus, tempo frio, mas tempo bom em São Joaquim, o céu azul nesse momento, o sol apareceu e o tempo, como é que fica, Ronaldo? Boa tarde.
2: Boa tarde, a temperatura baixa aqui na nossa região. A mínima vai ser à noite, com 3 a 5 negativos ali no final da noite, com baita geadão. E a máxima, pelo visto, não vai passar muito dos 5, 8 graus hoje. A nebulosidade vai diminuindo e vai limpando até o final do dia ou à noite. Amanhã, geadão, entre 4 e 7 abaixo de zero, geada severa. E à tarde, não passa muito dos 12, 14 graus. Mantém a tendência de tempo com frio também no domingo, alguma geada, pode até negativar. Pequeníssima chance de alguma chuva, mais a nebulosidade no domingo. Na segunda, passa a frente fria com chuva, cai a temperatura bem à noite e muito frio a partir de terça, já melhorando o tempo. Da Climaterra, Ronaldo.
0: Obrigado, Ronaldo Coutinho, direto do Climaterra, na previsão do tempo.
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0: Muito bem, agora são 3h20, 3h20, quem está participando do kit churrasco hoje, logo mais, vamos sortear aí o kit churrasco, uma parceria do Frigozan com a Rádio Nevasca, é a Rosalina Souza, lá do bairro Madre Paulina. Rosalina, aquele abraço, tudo de bom pra você, do bairro Jardim Minuano, quem está participando, nosso amigo Júnior Lima Ribeiro. Ô Júnior, aquele abraço, amigo. O Josias da Rosa, também do bairro Marturano, um grande abraço pra vocês, aí do bairro Marturano. Meu amigo, o Antônio Carlos de Lima, do loteamento Jardim das Camélias. Ô, tio Antônio, aquele abraço, meu amigo, boa sorte. A Dilson gostaria de participar do sorteio do kit churrasco. É Giovanni Velho Ribeiro, do bairro Morada do Céu, né, Giovanni? Aquele abraço pro amigo aí, tudo de bom. Vamos até no direto da redação? Vamos lá, então.
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0: Vamos chamar o meu colega Will Andrade. Will, boa tarde.
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9: Na Nevasca 3:26, boa tarde. 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
7: Temperatura 6 graus, tempo bom em São Joaquim. Boa tarde.
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7: Na Nevasca, 3:43. 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

Estamos apresentando o nosso show da tarde, então já vamos fazer o sorteio aqui, pessoal. Nós temos uma reunião aqui no nosso estúdio, com os nossos colegas aqui, nossos colegas de trabalho, né? E eu já vou fazer o sorteio nesse momento aqui para você que participou, então. Vamos lá, boa sorte para todos vocês aí, tá bom? Vamos lá, acionando ali, a Amanda já está acionando o sistema, né, Amanda? Boa tarde para todos que participaram, boa sorte, valendo! Tá, então, final do telefone, apontando agora, saindo 8557, 8557, foi para o bairro Madre Paulina. Maria Aparecida de Oliveira, Maria Aparecida de Oliveira ganhou o kit churrasco do Frigozan. Parabéns, Maria. Você foi a ganhadora aí do kit churrasco. A Amanda já entra em contato com você. E aí a todos que participaram, muito obrigado pelo carinho, pela audiência. E amanhã estaremos de volta aqui, se Deus quiser, com o nosso show da tarde. Daqui a pouquinho tem o Robson Padilha e o Sul Canta, tá bom, pessoal? Um grande abraço, se cuidem. Muito, muito obrigado, que Deus nos abençoe e esteja sempre ao nosso lado, na nossa frente, nos protegendo. Que assim seja.

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0: Opa, chegamos no direto da redação agora, tá certo, gente? É isso, agora são 4 horas e 18 minutinhos. Frio intenso aí pra hoje e esse final de semana. Ô, coisa buena! É a nossa serra sendo a serra. Você que tá ligado com a gente agora, são 4 horas e 16 minutinhos. 4 e 16, segue o fluxo, vamos que vamos.
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0: Opa, vamos que vamos, né, minha gente? 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
0: Olha a hora certa, agora são 4h22, quase 5 horas da tarde, tchê. Mas Bah é a mais ouvida, tchê, tchê, tchê, tchê, tchê. Nevasca FM. Buenas, buenas tardes, indiada do meu pago, nós vamos chegando sem floreio, é isso aí, daqui um pouquinho temos indo para o Rio Grande do Sul, eu e o Will, é, temos indo pro Rio Grande, nós vamos fazer a cobertura da cavalgada amanhã lá em Bom Jesus, lá em São José dos Ausentes, quero mandar um abraço a todo esse povo ausentino, é, vai estar tá a Marianita, vai estar o mundo do CTG, vai ser top, der certo, daqui um pouco nós temos Sebandiano, temos largando a campo fora. Agora em São Joaquim a temperatura na casa dos 6 graus, manda mensagem pra gente, meu amigo Paulinho Lima ligado comigo lá em Florianópolis, chegando aqui o Tilica, ô Tilica, onde é que tu tá, Tilica, onde é que tu tá, Tilica? Bueno, o José Henrique lá da Planta Certa, será que tá com a gente, será que tão ligado aquela gurizada lá? Será que tão eles de rádio ligado com o Padião? Oi, a gurizada véia bagual, eu vou mandar pra vocês aí a música Posteiro, vou mandar Posteiro, tá bueno aí do Rogério Vidagrã. Ô José Henrique, você tá ligado ou não tá comigo aí? Então diga pra mim, Chebagua, diga pra mim. Deixa pra mim, como é que é, deca pra mim, como é que é esse indiada macanudo. Ô, Tilica, mandou um áudio por aqui, Tilica? Então, é muito grande teu áudio, Tilica, mas barba, é 30 segundos, Tilica, é 30 segundos, Tilica. Meu grande, o Tilica, ele elabora umas músicas, ó. Top. Certo? Depois nós vamos prosear. Depois eu já vou escutar teu áudio, Tilica.

0: Buenas, indiada, chegamos de novo, agora são 4:32, 4:32, meu amigo Zezinho, meu primo, tá nas trilhas, né, Zezinho? Aí que eu me refiro, né, meu amigo velho, temos na volteada, meu amigo, aí, o André Zandonati, ô, bicho velho, toca Rosa Branca, um abraço pra ti, parceiro, aí também aqui de rádio ligado com a gente, meu amigo Biel, rapaz, oi, Biel, como é que tá, homem, tá bom? Aí, Zé Henrique, aí, Bruno Figueroa, meu povo, temos chegando de soslaio, vamos chegando daquele jeito bem tal, agora são 4:33, olha a hora, vamos deixar que vá a preço da doma.
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Aí, minha gente, atenção, você que tá indo rumo a Urubici, né? O Mica mandou avisar aí que tem uns cavalos e um gado aí no meio da faixa. Pessoal que tá indo pra aquele jeito, tá pra Bom Jardim, tem que dar cuidado ali. Que pode dar acidente, e acidente é complica, né?

0: Buenas, buenas, buenas. Vamos conversar com o Ronaldo Coutinho do Prado para ver a previsão do tempo. Alô, Ronaldo. Buenas, Ronaldo. Fala para nós a previsão aí.
1: Boa noite. É, o tempo segue gelado, né? A máxima hoje mal passou de 5, 7 graus em grande parte daquela parte alta aqui da nossa região. Teve locais aqui, como na Santa Isabel, que chegou a 9 graus e meio. Foi, acho que, a mais alta. Então, a maior parte ficou na faixa de 6 a 9 graus de temperatura máxima. Hoje foi um dia extremamente frio. E a tendência agora é uma madrugada gelada. Já vamos ter geada forte agora, com temperaturas provavelmente na casa de 0 grau negativo, ali entre 7 e 8 horas da noite para frente. E amanhã poderemos ter mínimas aí na faixa de 4 a 7 negativos aqui na nossa região. Então, cuidado aí com congelamento, formação de geada na pista. Enfim, deve ficar negativo desde a noite, final da noite de hoje até o início da manhã de amanhã, ou seja, um período longo aí de temperatura abaixo de zero. E à tarde não passa muito dos 13, 14 graus. No domingo pode ter algum valor negativo, talvez não chegue a amanhecer com geada. Ele está querendo ter bastante nebulosidade para domingo, pequeníssima chance de alguma chuva, seja de manhã ou de tarde, podendo falhar. É um domingo assim um pouco frio, nada demais, mas mais para frio. Na segunda, a frente fria entra, traz chuva, alguma trovada, e esfria bem a partir da noite. Na terça, começa com nebulosidade, frio, e vamos ter aí condições de geada forte à noite, bem parecido com hoje. Mas com máxima não tão baixa, né? Talvez uns 8, 10 graus. No decorrer da quarta e quinta da semana que vem, geada severa, principalmente na quarta, e geada forte na quinta. Ou seja, o frio continua. Da Climatera, Ronaldo Coutinho.
0: Valeu, Ronaldo. Obrigado pelas informações do tempo. Seguimos com os comerciais agora, tá certo, gente? Vamos que vamos, dele que dele.
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2: Olha a hora certa, agora são 4:47 da tarde, tchê. Mas, bah, é a melhor e não adianta, né, Carlos Cacau? É a voz da comunidade, Hora da Corneta. Buenas, buenas, buenas, buenas, indiadas. Chegamos de novo no teu rancho pra escancarar. Eu quero a minha bergamota. Coisa boa. Hoje foi a festinha de São João aqui da Rádio Nevasca. Todos nós. Aí tava ali a dona Liliane, o Adirso, o Aguinaldo, o Will e também a Cris, o Padilha e a Amanda. Comemos pipoca, comemos mundaréu de coisa. Barbaridade, coisa boa. Tô levando pra casa, mãe. Tô levando pra casa, papai. Olha só. Procura-se emprego, utilidade pública agora. Um senhor procura serviço em fazenda com moradia, possui experiência em trabalhos rurais e também na operação de máquinas agrícolas. Interessados podem entrar em contato pelo telefone 49-999-90-3621. Falaram com o Enedir Nazareno. Oh, que coisa boa. O André Zandonati, já tá aqui a marca, André Zandonati. Já tá ali a marca. Ô, Biel, também vou tocar a tua, Biel. Deixa pra mim que eu toco a tua, tá bueno, parceiro velho? Deixa eu ver como é que tá ali daqui também. Aí, quero mandar um forte quebra-costelas a esse povo que tá com a gente de rádio ligado. É, o Zé Henrique, que estão lá, né? Pessoal da Planta Certa. E chegando aqui mensagem, meu amigo Paulinho, lá da Floripa. Ô, dona Guilmar, tá louco, né? Fazer a hora, você não mandar uma mensagem, né, Guilmar?
10: Boa tarde, Padilhão. Eu todo dia tô ligado na Nevasca. Você não dá uma mão pra mim aqui no Arvoredo, né?
2: Não, ah, louco.
10: Né, Padilhão?
2: Não,
10: a dona Guilmar?
2: Não mandou mais nenhuma mensagem, né?
10: Você nunca dá um alô pra mim aqui, né?
2: Barbaridade,
10: né? Só se lembra dos outros, tá bom?
2: Deus o livre, né, dona Guilmar?
10: E dê um abraço lá pra São José dos Ausentes, minha terra conteriana lá.
2: Tá bom.
11: Minha terra, São José dos Ausentes.
2: Oi, a dona Guiomar, não tinha mandado mais nada, né, dona Guiomar? Um abraço, dona Guiomar. Olivia Ferreira diz que na Coxilha Rica, lá só dá nevasca. Valeu, Olivia, um abraço. Quero participar do sorteio, Alto Poço, do Alto Poço, o Israel Reis está com a gente aqui também. Então tá bueno, vamos que vamos, dele que dele, né, ô Pedro? Como é que tá, Joãozinho? Ô Jota?
11: Boa tarde, Padilhão.
2: Ah, Jota, mas que andava tarde, sumido, né, Jota? Tá louco, mas né?
11: Uma música pra nós aí dos tiranos, gaúcho e tanto.
2: Tá, tá bom, tá bom, Jota.
11: Um abraço pra vocês aí da Nevasca.
2: Ah, louco. Ah, né, Jota? Não, não fazia horas que não mandava nada, né? Tinha sumido no, na lida, né, tchê? Vamos que vamos, já.

0: Valeu, minha gente, buena. Agora o Adilson assume por aqui hoje, aí a hora da Ave Maria vai ser com o nosso grande amigo Aguinaldo. Nós vamos pra São José dos Ausentes agora, eu e o meu amigo Will. Aí, enquanto isso, eu vou só escutar aqui o áudio do Carlos Cacau.
1: Ô, Pavilhão, beleza?
0: Mais simpatia.
1: Cacau aqui da Bossaroca. Ô, Pavilhão, o senhor tava a música pra nós aí, o Tordilho Negro, pra nós curtir aqui, que daqui a pouco começa um joguinho. E um frio veio carrega que tá aqui na Bossaroca, meu amigo velho.
0: Barbaridade.
1: Daí mandar pra vocês da rádio aí, se for possível. Se eu for atingido, eu agradeço, Pavilha. Um abraço pra vocês aí.
0: Um abraço, Carlos Cacau. Alô, meu amigo Antério do Táxi, Robson, manda uma música pra nós aqui no táxi. Um abraço a todos os taxistas aqui de São Quinca. De Bota Nove, os Tiranos, Gaúcho e tanto, e eu fui!

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6: Em São Joaquim 17:06. 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
2: Em São Joaquim, 17 e 20. Informando o serviço de utilidade pública, antes, porém, citando aqui, nós ouvimos aí com o Delcio Tavares, Mate de Esperança. Atenção, a Froc está contratando auxiliar de produção. Atenção para esse informativo, olha só, a Froc está contratando auxiliar de produção. Salário compatível com a função, vale alimentação, prêmio assiduidade, bônus anual, plano odontológico. Ficou interessado? Então, olha, mande o seu currículo para o 499-9109-7275. 499-9109-7275. Endereço, rodovia SC 110, quilômetro 433, fundos da Nova Serrana. Utilidade pública, convite para missa e terço de sétimo dia. Esposa Maria Luísa, filhos Anderson, Josué, neta Isis, mãe Edi, irmãs Luciane, Tânia e demais familiares de Altair Antônio Reck, conhecido gringo. Convido a todos, parentes e amigos, para missa e terça em passagem de sétimo dia de falecimento. Missa no dia 5 de julho, domingo, 9 horas da manhã, na Igreja Matriz de São Joaquim. Terço, dia 6 de julho, segunda-feira, às 15 horas, na residência do já saudoso. E vem por meio dessa, portanto, agradecer a todas as pessoas que, de uma forma ou outra, prestaram sua solidariedade por ocasião de seu falecimento, levando flores, palavras de conforto, no momento de dor e consternação por que passaram. A todos um sincero Deus lhes pague. Família de Altair Antônio Reck, conhecido gringo, desejar, agradece a sua presença e o seu apoio. Em São Joaquim, 17 horas 22 minutos.
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14: Tempo e temperatura.
2: 5 graus de temperatura. Umidade relativa do ar, 67%.
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2: Em São Joaquim, 17:27. 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

0: Em São Joaquim, 17:40. Ouvimos com saudoso Leonardo, Céu, Sol, Sul, Terra e Cor.
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2: A seleção brasileira voltou a treinar nesta quinta-feira em Nova Jersey, nos Estados Unidos, retomando os preparativos para enfrentar a Noruega. O duelo das oitavas de final vai acontecer no domingo, às 17:00, no horário de Brasília. Na atividade, Carlo Ancelotti contou com quase todos do elenco à disposição. Rayan ficou fazendo um trabalho físico, até por controle de carga, não foi a campo. Rafinha está na parte de transição para a parte do campo, está se recuperando de lesão e, caso o Brasil avance, pode ser que esteja disponível para as quartas de final da Copa do Mundo. Já Lucas Paquetá, com uma lesão muscular de grau 2, provavelmente não volta mais a atuar nesta Copa do Mundo, mas segue lado a lado com a delegação da seleção nos Estados Unidos. O técnico Carlo Ancelotti está montando um esquema defensivo para parar o ataque norueguês, principalmente com Haaland, que é um jogador muito perigoso e o principal destaque do adversário. Claro que a parte ofensiva também vem sendo trabalhada, mas a preocupação atualmente é com o sistema defensivo, para que não dê espaços para Haaland poder ter livre acesso à meta brasileira. Agência Rádio Web com informações da seleção brasileira, Daniela Esperon.
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18: 17:45. 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
18: E nós estamos em verdadeira festa aqui da com referência, tivemos na nossa festa junina, agora estamos na nossa festa com referência ao resultado surpresa do Egito sobre a Austrália. É isso aí, ó. Empataram, foi pra prorrogação, foram pros pênaltis. A Austrália acabou de perder um pênalti, agora Egito converteu um, tá aí, portanto, 1-0. Que loucura! 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

Cada vez que floreio essa marca, me lembro de um fandango lá no Pinhal da Serra, na costa do rio Pelotas. 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

Cheguei na frente do rancho, pus meu cavalo na soga, paguei a entrada, entrei e fui direto para as bandas dos tocadores. 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

Quando o gaiteiro me viu, gritou de lá: pegue a gaita, Zé Mendes. 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

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Não toca nada do Roberto Carlos? E eu, que não sou muito assustado, respondi: toco, senhorita, pode aguardar que já sai. E soltei:

repente, no fandango, surge um cara de cabelos longos, curtindo uma onda de ritmo. Chegou e me disse: escuta aqui, ô bicho, corta essa, entra na minha e larga um som diferente. E eu respondi pra ele: qual que tu quer, o cara? Entra numa de Beatles. Ah, Beatles, já sai. E soltei de novo.

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17h57 em São Joaquim, os Monarcas de São Batido. E vamos aqui encerrando o programa Sul Canta. E apenas como um registro histórico, o Egito eliminou aí a Austrália na Copa do Mundo ao vencer a partida nos pênaltis por 4-2 após o empate de 1-1 no tempo regulamentar e na prorrogação. Então, portanto, a seleção africana avançou para as oitavas de final da competição. É isso aí, são coisas que acontecem no futebol. E levando em consideração que a Austrália tinha um favoritismo leve, mas tinha um favoritismo, aí uma probabilidade entre 55% a 60%, e o Egito mostrou o contrário e acabou eliminando a Austrália. E agora o que virá aí ainda de surpresa nessa Copa do Mundo? Você fica ligado aqui na 104.1 e, é claro, sempre muito bem informado.

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1: Tempo e temperatura, nesse momento estamos com exatamente 2 graus de temperatura, umidade relativa do ar em 70%, vento soprando a 10 quilômetros horários. Ronaldo Coutinho do Prado, tempo para São Joaquim, para a nossa região, nessas próximas horas, como fica? Boa noite.
2: Boa noite. O tempo segue gelado, né? A máxima hoje mal passou de 5, 7 graus em grande parte daquela parte alta aqui da nossa região. Teve locais aqui, como na Santa Isabel, que chegou a 9 graus e meio, foi acho que a mais alta. Então, a maior parte ficou na faixa de 6 a 9 graus de temperatura máxima. Hoje foi um dia extremamente frio. E a tendência agora é uma madrugada gelada. Já vamos ter geada forte agora, com temperaturas provavelmente na casa de 0 grau negativo, ali entre 7 e 8 horas da noite para frente. E amanhã poderemos ter mínimas aí na faixa de 4 a 7 negativos aqui na nossa região. Então, cuidado aí com congelamento, formação de geada na pista, enfim. Deve ficar negativo desde a noite, final da noite de hoje até o início da manhã de amanhã, ou seja, um período longo aí de temperatura abaixo de zero. E à tarde não passa muito dos 13, 14 graus. No domingo pode ter algum valor negativo, talvez não chegue a amanhecer com geada. Ele está querendo ter bastante nebulosidade para domingo, pequeníssima chance de alguma chuva, seja de manhã ou de tarde, podendo falhar. É um domingo assim um pouco frio, nada demais, mas mais para frio. Na segunda, a frente fria entra, traz chuva, alguma trovada, e esfria bem a partir da noite. Na terça, começa com nebulosidade, frio, e vamos ter aí condições de geada forte à noite, bem parecido com hoje. Com máxima não tão baixa, né? Talvez uns 8, 10 graus. No decorrer da quarta e quinta da semana que vem, geada severa, principalmente na quarta, e geada forte na quinta. Ou seja, o frio continua. Da Climatera, Ronaldo Coutinho.
1: Ok, Ronaldo, obrigado pelos informativos e até um próximo contato. Conferimos a previsão do tempo.
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1: Em São Joaquim, 18 horas, 2 minutos. A partir de agora, a hora do Ângelo, a oração da Ave Maria. Momento de fé e devoção. Chega o entardecer, o dia se despede lentamente, o céu se cobre de cores suaves e o silêncio da tarde nos convida à paz. E é neste instante que muitos corações, onde quer que estejam, se voltam para Maria, a mãe que acolhe, a mãe que conforta, a mãe que nos acompanha no caminho da vida. E neste momento especial deixamos de lado as preocupações, os ruídos, as correrias do dia. E de tal forma abrimos espaço para a fé, para a gratidão, para o silêncio da alma. A hora da Ave Maria é mais do que uma tradição. Ela é um abraço no coração. E é tempo de confiar, de agradecer, de pedir proteção para a família, para os lares, para o mundo. E que Maria, com a sua doçura e cuidado, abençoe cada casa, cada pessoa, cada caminhada. Que a sua presença nos inspire a seguir com mais esperança, mais coragem e mais amor. Ave Maria de hoje, rezado pelas famílias. Santa Maria, rainha da família, abençoai todos os lares. Fazer crescer o amor, o diálogo, o perdão, a união entre pais e filhos e familiares. Afastai toda a divisão e fortalecei cada família na fé, para que Cristo seja sempre o centro dos seus corações. Ave Maria pelos desempregados. Ó Santa Maria, Mãe da Providência, olhai com compaixão para todos os desempregados. Alcançai-lhes coragem para preservar e perseverar na força e na coragem. Que as portas se abram para um trabalho digno e que a confiança que Deus jamais abandone os seus filhos esteja no coração de cada um. Abençoai também aqueles que oferecem oportunidades de trabalho. Fortalecei na prosperidade e na fé.

0: E vamos juntos elevar essa prece simples, mas cheia de significado. A oração da Ave Maria. Salve Maria, Padre Darcy.
1: Salve Maria, meu irmão, minha irmã, que nos acompanham nesse dia 3 de julho, hoje dia de São Tomé, também dia que nós pedimos a bênção da água e a bênção da saúde. São Tomé nos convida a refletir sobre uma realidade presente na vida de muitas pessoas: a dúvida. Durante muito tempo, Tomé ficou conhecido apenas como o discípulo que duvidou. No entanto, reduzir a sua história a esse momento é ignorar a profundidade de sua caminhada com Cristo. Depois da crucificação, os discípulos estavam abalados, com medo, sem compreender plenamente tudo o que havia acontecido. Quando ouviram que Jesus havia ressuscitado, Tomé não estava presente. Ao escutar o testemunho dos outros, respondeu que só acreditaria se pudesse ver as marcas dos cravos nas mãos de Jesus e tocar o seu lado. À primeira vista, sua atitude pode parecer falta de fé, mas olhando com atenção, percebemos que Tomé desejava uma fé verdadeira, baseada no encontro com Cristo, não apenas em relatos. Ele queria ter certeza. Quantas vezes também nós somos assim? Em meio às perdas, às decepções, às orações que parecem não ser respondidas, surgem perguntas que desafiam a nossa confiança em Deus. O mais belo desta passagem é que Jesus não rejeita Tomé por causa da sua dúvida. O Senhor vai ao seu encontro. O ressuscitado aparece novamente aos discípulos e convida Tomé a tocar suas feridas. Não há palavras de humilhação, apenas um chamado amoroso. Não seja incrédulo, mas creia. Nesse momento, Tomé faz uma das mais profundas declarações de fé que está na Sagrada Escritura: meu Senhor e meu Deus. Aquele homem que antes buscava provas, agora reconhece plenamente quem é Jesus. Essa história nos ensina que Deus não tem medo das nossas perguntas. A dúvida sincera pode se transformar em um caminho para a fé mais madura quando nos conduz a buscar a presença de Cristo. O perigo não está em ter dúvida, mas

0: mais expressiva de todos os tempos, e a vossa bênção pedimos, Nossa Senhora, para que a vossa proteção nos afaste de todo mal. Querido irmão, querida irmã, rezemos, se possível, em voz alta. Ave Maria, cheia de graça, o Senhor é convosco. Bendita sois vós entre as mulheres e bendito é o fruto de vosso ventre, Jesus. Santa Maria, Mãe de Deus, rogai por nós, pecadores, agora e na hora de nossa morte. Amém. Peçamos a bênção da saúde a nós, peçamos àqueles que estão hospitalizados, aqueles que estão em tratamento de saúde, peçamos a bênção também àqueles que trabalham na área da saúde. Que Deus olhe cada um de nós e olhe todos esses profissionais e nos conceda a saúde. Pedimos também que Deus abençoe esta água que agora vos apresentamos, que ela seja sinal da vossa presença viva no meio de nós, lembrança do batismo que nos faz sempre vossos filhos e filhas, instrumentos de bênção, purificação e proteção. Que esta água seja abençoada, que a nossa saúde seja abençoada, em nome do Pai, do Filho e do Espírito Santo. Amém. A todos uma santa e abençoada noite e fiquem com Deus.
1: A oração da Ave Maria, hora do Ângelus, de volta e seus receptores. Na segunda-feira, a partir das 18 horas. A todos um bom e abençoado final de semana. 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
2: Nevasca FM, 6 horas 14 minutos, começando mais uma edição da Hora da Corneta. Edição de sexta-feira, hoje, 3 de julho de 2026. Hoje comemora-se o Dia Internacional das Cooperativas e Dia de São Tomé Apóstolo. Temperatura nesse momento 3 graus, umidade relativa do ar em 70%, tempo bom em São Joaquim. A partir de agora, as principais notícias de São Joaquim, Santa Catarina, Brasil e o mundo, notícias nacionais e internacionais, da Hora da Corneta até às 19 horas com a apresentação de Cris Soto. Daqui a pouquinho o pessoal dos carros antigos, do encontro dos carros antigos, vão fazer um convite especial para você participar desse grande encontro. Os principais destaques desse primeiro bloco: Durigandes, que Pix não prejudica americanos e defende racionalidade em decisões dos Estados Unidos sobre tarifas. Ex-mulher de goleiro Bruno.

0: ano, Daiane Rodrigues está desaparecida. Avião de pequeno porte cai e deixa piloto e pesquisador alemão mortos em Campo Grande. Esses são os principais destaques desse primeiro bloco.
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0: O ministro dá entrevista exclusiva ao site G1, o ministro da Fazenda, Dário Duriga, defendeu em entrevista exclusiva nesta sexta-feira que prevaleça a racionalidade na decisão dos Estados Unidos sobre a proposta de aplicação de uma tarifa adicional de 25% sobre mercadorias brasileiras. O Escritório do Comércio dos Estados Unidos conduziu investigação com base na seção 301 da Lei de Comércio de 1974 e concluiu que práticas adotadas pelo Brasil oneram ou restringem o comércio com os norte-americanos. São argumentos que, quando colocados, o Brasil tem razão. Então, eu espero que prevaleça a racionalidade, prevaleça o argumento técnico e essas tarifas não fiquem de pé em relação ao Brasil, disse o ministro. O relatório final listou em áreas as preocupações do governo de Donald Trump em relação ao Brasil: comércio digital e serviços de pagamento, PIX, regulação de redes sociais, tarifas preferenciais desleais, desmatamento ilegal, acesso ao mercado de etanol e proteção da propriedade intelectual. Então, o texto afirma que o Banco Central, o BC, favorece o PIX em detrimento de sistemas de pagamentos americanos. Então, eles criticam ainda o fato, né, de o Banco Central atuar ao mesmo tempo como regulador e operador do sistema, impondo assim o seu uso e limitando as taxas cobradas por concorrentes. Então, o argumento de que o PIX prejudica atores norte-americanos não faz nenhum sentido. Então, o PIX é um meio de pagamento, é uma infraestrutura que o Brasil desenvolveu a várias mãos e há muito tempo, e que é oferecida universalmente. Então, qualquer empresa, qualquer pessoa que atue no Brasil tem acesso ao PIX, afirmou Duriga. A nova taxa ainda não está valendo, então, pela legislação americana, a investigação formal precisa ser concluída e uma série de consultas públicas devem ser realizadas antes que as medidas entrem em vigor. Então, na última quinta-feira, o governo brasileiro apresentou a defesa formal do país aos Estados Unidos. Então, um documento assinado pelo chanceler Mauro Vieira também foi dividido em áreas temáticas. 18 horas, 18 minutos, 6:18. Um avião caiu na manhã desta sexta-feira nas proximidades do aeroporto Santa Maria, na saída para Três Lagoas, em Campo Grande. O Corpo de Bombeiros confirmou a queda e as mortes do piloto Henrique Martim e da pesquisadora alemã Lídia Montwolf. Apaixonada por aviação, quem era o piloto que morreu em queda de avião é um dos questionamentos, né? E segundo as primeiras informações da corporação, o avião saiu de um aeródromo e tentou pousar em uma pista privada. Então, a aeronave tinha como destino o Pantanal de Mato Grosso do Sul. A suspeita inicial é de que o piloto tenha procurado uma alternativa devido à baixa visibilidade provocada pela neblina que atingiu Campo Grande na manhã desta sexta-feira. As circunstâncias da queda serão investigadas pelo Centro de Investigação e Prevenção de Acidentes Aeronáuticos, o CINIPA. E o acidente ocorreu por volta das 6:30 da manhã. Ex-mulher do goleiro Bruno Fernandes, Daiane Rodrigues do Carmo Souza, de 39 anos, está desaparecida desde quinta-feira. O marido dela, de 36 anos, acionou a polícia militar na madrugada desta sexta-feira e contou que Daiane deixou os filhos aos cuidados da mãe por volta das 11 horas e não deu mais notícias. Ele disse que, ao chegar em casa, em Ribeirão das Neves, na Grande BH, localizou o celular da mulher e viu várias conversas com agiotas que cobravam supostas dívidas, e ele também encontrou cartas com conteúdo de despedida. Nas redes sociais, o marido de Daiane compartilhou um cartaz com pedido de informações sobre o paradeiro da mulher. Família está desesperada e qualquer informação pode fazer a diferença, disse eles. Em nota, a Polícia Civil afirmou que as diligências realizadas até o momento apontam, em princípio, para um desaparecimento voluntário, que ela quis desaparecer, sem indícios da prática de crime. Lembrando que Daiane era a esposa de Bruno Fernandes quando Elisa Samudio desapareceu lá em junho de 2010. Então ela chegou a ser presa e denunciada por sequestro e cárcere privado de Bruninho, filho do jogador, com Elisa, mas foi absolvida das acusações. 6:21. Vamos para um breve intervalo comercial, já voltamos.
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0: Vasco FM, 6 horas 25 minutos. Estamos de volta com a Hora da Corneta. E agora vamos falar de clássicos, vamos falar de aquele ronco clássico que poderia ser de carros antigos. Está aqui nos estúdios comigo o Marcilésio, ele que é o presidente, né, Marcilésio, do Clube Belo Monte. Muito boa noite, seja bem-vindo.
1: Boa noite a todos. E mais uma vez estamos promovendo esse evento. Já estamos na sexta edição.
0: Pois é, sexta edição já, Marcilésio. Que bacana. E cada vez surgindo mais pessoas para entrar no clube?
1: Sim, a gente começou, na verdade, esse clube de brincadeira, e entre amigos. E a gente vai aumentando os amigos, daí um começa a gostar do carro antigo, já começa a conversar com a gente, já vem participar. E assim estamos na sexta edição.
0: Que bacana, sexta edição então, esse sexto encontro de carros antigos de São Joaquim. Marcilésio está aqui para fazer esse convite para você prestigiar, porque eles vão estar todos expostos ali em frente à Igreja Matriz, é isso?
1: Sim, a gente faz, geralmente é na praça do Banco do Brasil.
0: Sim.
1: Ou na frente da igreja. Esse ano vai ser na frente da igreja, que é o cartão postal da cidade.
0: E a pracinha tá tão linda ali, né, Marcilésio?
1: Tá, tem bastante coisas, bastante atrativos. E daí os carros vão abrilhantar um pouco mais. Aí a gente faz assim, a gente tá convidando o pessoal das nossas cidades vizinhas, quem gosta de carro antigo a vir participar. E quem não gosta também, quem não tem carro antigo para participar com a gente, pode ir lá olhar os carros, se achar bonito, quiser participar olhando, assim.
0: E paga alguma coisa para ir lá prestigiar?
1: É assim, ó, só para olhar, não. Não paga nada. Só
0: tipo,
1: paga.
0: É o evento, então é com
1: graça.
0: Entrada gratuita, mas tem um detalhe legal.
1: Na verdade, assim, ó. Quem vem com seu veículo tem uma taxinha de R$20, porque a gente tem despesas, né?
0: Sim, quem ir com o carro ali.
1: Isso, quem ir com o carro. E daí R$20 e 1 quilo de bala ou doces, porque a gente sempre faz a carreata de Natal com os carros antigos.
0: Uhum.
1: E a gente vai nos bairros da cidade e a gente precisa de arrecadar, porque a gente compra um pouco, mas vai bastante doces e
0: com
1: as crianças
0: certeza.
1: Gostam, né?
0: E quanto mais tiver, mais crianças serão contempladas, né, Marcilésio?
1: Sim. A gente vai em todos os bairros, as crianças ficam tão felizes quando a gente chega com um brinquedo, ou mesmo com bala,
0: com
1: pirulitos,
0: bala, com
1: coisas
0: doce,
1: assim.
0: Né? Vê aquele sorrisinho, aquela felicidade, né? Como eles são gratos por isso, né?
1: Daí esse ano a gente resolveu fazer assim, de pegar como doação, né? Doces e balas ou brinquedos, que daí vai nos ajudar pra carreta de Natal, né?
0: Com toda certeza.
1: Quem quiser nos apoiar, o comércio que quiser nos ajudar, quiser patrocinar, vamos dizer assim, pode ser com qualquer coisa. Bala, doce ou brinquedo. Qualquer coisa serve pra gente melhorar a nossa carreata, né?
0: Com toda certeza. E não só os participantes que vão levar os seus carros antigos, né? Mas você que vai sair de casa para ir ali prestigiar, dá para bater foto também com os carros?
1: Ah, pode bater. A gente só tem um pequeno, a gente não permite muito que as pessoas abram as portas dos carros.
0: Com certeza.
1: Fiquem subindo em cima dos carros para tirar foto.
0: Encostando muito,
1: tipo,
0: né?
1: Pode ficar do ladinho, tira uma foto. Porque tem carros que são verdadeiras joias.
0: Com toda certeza.
1: E daí muitos donos não gostam que fique abrindo a porta, que
0: Imagina,
1: fique subindo.
0: Né?
1: A gente gosta que o pessoal tire as fotos, tudo mais.
0: Com noção.
1: Tipo, fica do ladinho, né?
0: Isso, fica do lado ali. Então, ó, é liberado pra você bater foto. Você que vai lá prestigiar, visitar, bater foto. Já aproveita, já passa ali nos mercadinhos, que vai ter muito lugar aberto. Já compra um pacotinho de bala, ou de doce, ou um brinquedo. Entrega pra vocês ali. Pergunta, né? Ó, pra quem que eu posso entregar. Com certeza vai ser direcionado, né, Marcilésio?
1: Sim.
0: E a questão, como o Marcilésio estava falando, da questão das fotos, né? Bate a foto ali com o seu carro preferido, que você é fã ali, que acha muito legal, mas sempre, né, com todo aquele cuidado, porque como você falou, a maioria são joias, e são joias raras, carros, tem carros que são muito antigos.
1: Sim, tem carros que são muito antigos e difícil de achar, até peças,
0: algumas isso,
1: coisas.
0: Isso, as peças,
1: aí,
0: né?
1: Então a gente tem que ter um cuidado grande com isso para não danificar, né?
0: Com toda certeza. Então, ter essa noção, né? Então vai lá, bate sua foto, conversa um pouco, saber um pouquinho da história daquele carro, porque tem carros que trazem histórias, né? Tem carros que foram herdados, às vezes, dos avós. Então tem história por trás também.
1: Sim, cada um tem uma história, né? Isso aí... Um foi do avô, outro foi do tio.
0: Sim.
1: Ou às vezes o pai teve um Opala, vamos supor.
0: Uhum.
1: Meu pai tinha um Opala desse quando era jovem e tal. Às vezes até as pessoas que tiveram veículos lá no passado, hoje não tem. Vou lá para dar uma olhada para relembrar aquele veículo que eu tive há 30 anos atrás.
0: Nossa,
1: ou 35 anos atrás.
0: Tem aquela nostalgia, né? Uhum. Ou até realizar aquele sonho de chegar perto daquele carro que muitas vezes você vê pela TV, né? Então, tem essa questão também. Marcilésio, uma dúvida, inclusive do nosso ouvinte aqui, o Henrique Souza, ele está perguntando, para expor um carro antigo, já tem que fazer parte do clube ou chega ali, paga uma taxa e expõe? Ou entra para o clube primeiro?
1: Não, nesses encontros que a gente faz, não precisa ser sócio do clube.
0: Uhum.
1: É qualquer um que tiver o carro antigo.
0: Se eu tiver o meu carro antigo, mas não faço parte ainda do clube, eu posso ir ali expor, converso contigo, pago a taxinha ali, levo minha doação também para colaborar.
1: Isso.
0: E posso expor.
1: A gente até convida a todos que tiverem carros antigos aqui em São Joaquim, que tem bastante gente que tem e ficam guardados, né?
0: Isso
1: a levar,
0: bonito.
1: Expor seus carros. E quanto a isso, de não ser sócio e tal, tranquilo. Qualquer um pode ir. A gente esse ano tá cobrando R$20, porque...
0: Nossa, por causa justíssimo, das despesas. Né? Claro.
1: Mas o ano que vem, o propósito nosso, como nosso clube, é sem fins lucrativos, a gente cobra esse ano, porque a gente até precisa para um pouco das despesas.
0: Sim.
1: Mas eu acredito que o ano que vem... A gente vai fazer de graça até para os expositores.
0: É
1: uma ideia.
0: De repente fazer a ideia ainda das doações, né? Que é muito bacana, de repente
1: isso.
0: Fazer para ter doação de alguma coisa de alimento, de alguma coisa posteriormente também, né?
1: Sim,
0: fica
1: sim.
0: A ideia, né, Marcelo?
1: A ideia é essa, quanto mais a gente conseguir arrecadar, melhor.
0: Sim.
1: Isso aí... Vai só melhorando.
0: Vai só melhorando, com toda certeza. E quem quiser fazer parte do clube, não, eu quero entrar pro clube, quero fazer parte, quero estar por dentro ali de tudo e dos encontros, porque vocês saem pra fora também.
1: Sim, a gente realmente sai assim, 2, 3 ou 4 juntos, amigos juntos.
0: Aham, sim.
1: Às vezes um vai num encontro num determinado lugar... Outra equipe vai em outro encontro, a gente não sai tudo junto,
0: uhum.
1: Mas sai 3 ou 4 juntos sempre.
0: Que legal isso, hein?
1: A gente já visitou Rio Grande do Sul, a gente vai em Lages, a gente vai em Taió, já fomos em Taió.
0: Que legal.
1: Criciúma aqui por perto, Urubici, Bom Retiro, Alfredo Wagner. E eles vêm no nosso também. E toda a vida eles...
0: É isso que é bacana, né? E aonde vocês vão, vocês chamam a atenção, com toda certeza, né? E quem quiser fazer parte...
1: Quem quiser fazer parte, pode conversar comigo, que daí eu sou presidente, por enquanto, do clube. A gente fundou esse clube em 2012,
0: uhum.
1: Eu e o meu sobrinho, Christian Tunis.
0: Uhum.
1: A gente, de brincadeira, começou assim, vamos brincar de carro antigo e tal. A gente começou a reformar, na época era só reformar os carros.
0: Sim.
1: Hoje não, hoje é restaurado, aí já, a gente já faz, já deixa novo.
0: E entra uma grana aí também, nessas restaurações, né? Mas quem tem um carro aí antigo, que de repente tá restaurando, vai restaurando de pouquinho, né? Vai fazendo, logo tá na estrada.
1: Eu sempre digo, eu tinha um sonho de ter um MP Laffer.
0: Uhum.
1: Era o meu sonho. Mas era muito caro, toda a vida foi muito caro. E muito difícil.
0: Já de encontrar.
1: Aqui em São Joaquim, quando eu tinha acho que uns 12 anos, tinha um só. Que era de um senhor empresário aqui.
0: Ah, tinha aqui.
1: Tinha um. E daí eu olhei aquele carrinho, não sabia nem o nome.
0: Uhum. Só sabia aí, que só queria sabia, aquele ali, era lindo.
1: Achei tão lindo.
0: Uhum.
1: Aí depois comecei a crescer e tal, comecei a pesquisar. Aí eu não sabia o nome, eu procurava por Kalembeck. Mas depois é que eu descobri que era MP Laffer.
0: Era esse nome.
1: Aí fui pesquisando até eu conseguir comprar um. Hoje, graças a Deus, eu tenho um. Realizei o sonho.
0: Pois é, eu ia te perguntar. Qual carro antigo você tem, Marcilés? Então você tem esse aí.
1: É, eu tenho uns 15 hoje.
0: eu ia dizer, com certeza não deve ser só esse. Deve ter uns 15, Marcilés.
1: Eu tenho o Opala, eu tenho esse MP Laffer, eu tenho o Del Rey, eu tenho o Fusca, eu tenho o TL. Tem uma variedade,
0: nossa,
1: assim, tem uma Mercedes, alguns. Assim,
0: que bacana, todos já restaurados, todos já tá fazendo alguns.
1: Alguns ainda estão na fila de espera, mas a minha ideia é realizar, fazer eles terminar.
0: Mas que bacana, gente. Nossa, o Marcilésio tem aí a realização do sonho de muitos. Muitos meninos, muitos homens, em todas as idades. Porque eu tenho certeza que tem criança, adolescente que já sonha com isso desde de pequenininhos ali, né?
1: Isso aí é uma... Eu sempre digo, às vezes eu converso com alguns meninos. Ai, que carro mais lindo. Um dia eu quero ter um desses. Trabalhe, que um dia você vai ter. Eu fui assim, eu não tinha, eu fui trabalhando, graças a Deus.
0: Fui adquirindo.
1: Fui adquirindo, com o tempo, com o trabalho, consegui. Então,
0: que bacana.
1: Tem sonho, trabalha que um dia você consegue.
0: E olha aí, ó, fica a dica do Marcilés, ele contando um pouquinho essa história, né, de como surgiu o clube, de como surgiu essa paixão também por carros antigos, né, Marcilésio, e toda essa questão. Mas fica o convite, então, para o sexto encontro de carros antigos de São Joaquim. É o Ronco dos Clássicos que vai ecoar aí na Praça João Ribeiro, que é a praça da Igreja Matriz. Gente, vai ser cada foto linda ali, porque muito bem escolhido o local, né, que tá tão no auge, nosso laguinho tá tão bonito. Então é neste final de semana, vai ser sábado e domingo.
1: Sábado e domingo.
0: A partir de que horário?
1: Amanhã, a partir das 9 horas, a gente já vai estar ali, recebendo o pessoal.
0: Das 9?
1: Das 9 às 6 e domingo das 9 às 5, que daí domingo a gente tem que parar um pouco mais cedo.
0: Já pra ir recolhendo, né?
1: Daí nós teremos ali, vai ter venda de alguns produtos, algumas coisas assim, vamos ter chope, vai ter o pessoal que vão vender lanches. Então vai ter brinquedo para as crianças.
0: Oh, que legal.
1: As crianças que quiser, os pais que quiser levar as crianças para brincar lá, vai ter pula-pula, vai ter escorregador, vai ter algumas coisas assim. A gente
0: Enquanto
1: vai fazer algumas brincadeiras diferentes.
0: Muito legal. Enquanto eles conversam, os pais conversam, as crianças se divertem lá. E daí deixa os pais conhecerem um pouquinho da história de cada carro. Isso é muito legal. Gente, prestigia então o sexto encontro de carros antigos de São Joaquim aqui comigo nos estúdios do Marcilésio. Ele que é presidente do clube. E tá fazendo esse convite pra você. Prestigie muito. O tempo vai estar bonito, né, Marcilésio? O tempo vai colaborar muito pra esse encontro. Então, prestigie e, claro, poste nas redes sociais. Vocês têm redes sociais?
1: Sim, tem Instagram, tem Facebook.
0: É só procurar por
1: Clube dos Antigos Belo Monte.
0: Procura, já coloca pra seguir. E claro, quando postarem as fotos, marca eles também pra levar assim pro mundo, né? Isso tão, que é tão saudável, né? Ter essa oportunidade de você ter carros antigos e reformar e depois conhecer pessoas com os mesmos sonhos, com os mesmos ideais ali, às vezes até trocar peças, né? Porque
1: às vezes
0: eu tenho o mesmo Opala ali, já tenho isso, tá sobrando aqui, vamos negociar, vamos, né?
1: E o encontro de carro antigo é uma festa limpa, sem brigas, sem discussões, sem nada, todo mundo tá sorrindo. Eu nunca vi alguém brigar numa festa dessa, num encontro de carros antigos. Todo mundo fica amigo, todo mundo conversa um com o outro, quer saber do ano do carro, o modelo e tal. Todo mundo conversa e se dá bem e faz um amigo novo.
0: Com toda certeza. Então fica o convite. Prestigie. Marcilésio, muito obrigada pela sua presença, pelo seu convite.
1: Obrigado pelo convite também, obrigado pelo horário à disposição. E contamos com a presença de todos. Serão todos bem-vindos.
0: Muito obrigada, Marcilésio. E com certeza a Nevasca FM vai estar lá prestigiando também.
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0: Rock FM, 6 horas 43 minutos. Estamos de volta com a Hora da Corneta até às 19 horas com as principais notícias. Vamos com informações da Rádio 2 sobre barulho excessivo que assusta e pode prejudicar a saúde dos pets.
1: Muita gente reunida, gritando e cantando durante os Jogos do Brasil. Foguetes, buzinas e festas nas ruas. A gente pode gostar, mas cães e gatos não curtem nada essa algazarra e precisam de atenção redobrada nesses momentos. O alerta é do professor do curso de medicina veterinária da Universidade de Mogi das Cruzes, Gabriel Marques Bastos de Faria.
2: O principal sinal é aquele paciente que vai ficar com os tremores, vai tremer o corpo todo, vai ficar com salivação excessiva, vai ficar com as orelhas para trás e baixas, assim, bem acuado, ou dentro de um armário, ou debaixo de uma cama, e os tremores não passarem, e esse paciente começar a apresentar alteração no comportamento dele. Então, esse é um paciente que a gente tem que levantar um alerta para uma possível emergência, para uma possível desencadear numa crise convulsiva, então precisa tomar um pouco mais de cuidado nesse paciente.
1: Além do estresse, o médico veterinário especialista em neurologia de cães e gatos explica que barulhos intensos e constantes também podem, com o tempo, prejudicar a audição dos pets. Gabriel Marques orienta os tutores a observarem sinais de surdez, principalmente quando ainda não estão idosos. Outros sinais a serem observados é quando cães e gatos ficam expostos a barulhos inesperados.
2: Principalmente da parte neurológica, principalmente aqueles pacientes que têm ali a epilepsia, que é o quadro de convulsão, né? Ou até aqueles que não são diagnosticados, esses barulhos mais intensos, como fogos, buzina, né? A comemoração, elas podem gerar ali nesse paciente um gatilho para iniciar um quadro convulsivo.
1: O médico veterinário diz que o mais importante é manter a calma, não brigar e não forçar o animal a enfrentar aquilo que está causando medo. Em dias de jogos e festas, o tutor pode adotar algumas medidas.
2: O que eu mais indico é que, primeiro momento, é não forçar o animal. Então, o pessoal adora passear com o cachorro e levar ele para o meio da comemoração, né? Então, eu não forçaria esse animal. E para aqueles animais que ficam dentro de casa, eu prepararia um ambiente ali para esse paciente, né? Então, pega um cômodo que o paciente está mais acostumado a ficar, coloca um televisor mais alto ou um rádio, uma música, enfim. A gente tem alguns programas voltados para pet, então pega um ali voltado para cachorro ou um voltado para gato, deixa num volume mais alto. E tentar deixar alguns brinquedos para eles poderem interagir de forma melhor com esses brinquedos, né? Hoje a gente tem aqueles brinquedos que dá para rechear com alimento, então isso vai com que a atenção do animal foque naquele brinquedo e não fique tão focado com o barulho externo desse ambiente.
1: Caso o tutor observe alterações comportamentais além dos esperados, é necessário levar o pet para um atendimento veterinário especializado. Agência Rádio Web de Brasília, Alan Barbosa.
0: Obrigada, Alan Barbosa, pelas informações. Vamos falar agora sobre esporte. Prática de colecionar itens da Copa se mantém e mobiliza, inclusive, torcida.
3: A Copa do Mundo da FIFA 2026 tem o poder de atrair os brasileiros em ações que vão muito além do campo. O torneio desperta a vontade de colecionar itens ligados à competição, criando uma verdadeira corrida atrás de produtos com temática esportiva. O desejo de colecionar itens da Copa do Mundo da FIFA 2026 gera também recordações especiais. O administrador de imóveis, Salomão Furer Júnior, é um deles. Aos 52 anos de idade, ele se orgulha do acervo construído de itens que remetem ao futebol.
4: Eu tenho mais de 1000 itens, sendo 700 camisas, quase todas dos anos 90 para trás. E eu tenho outros diversos itens, como autógrafos, medalhas, fotos originais, agasalhos, chuteira, boné, flâmula.
3: Entre as novidades de itens colecionáveis ligados à edição deste ano do campeonato, a marca de antitranspirantes Rexona, que é patrocinador oficial da Copa do Mundo da FIFA 2026, lançou uma caixa surpresa com as três mascotes do torneio. O gerente de trade marketing da Unilever, Leonardo Félix, detalha.
5: A caixa surpresa faz parte da promoção Mascote Fenomenal, que Rexona criou para se aproximar ainda mais dos torcedores da Copa do Mundo da FIFA 2026. Ao participar, o consumidor garante uma mascote oficial de pelúcia da competição de forma surpresa. São três modelos diferentes, representando os países sede do torneio: Canadá, México e Estados Unidos. A ideia é transformar a compra de Rexona em uma experiência divertida e colecionável para quem vive a paixão pelo futebol.
3: Para participar, basta adquirir três produtos Rexona em aerosol e cadastrar a nota fiscal no site oficial da campanha, no seguinte endereço: promorexona.com.br. Além disso, realizar o pagamento de R$30 via Pix. A caixa surpresa pode ser recebida em casa ou retirada pessoalmente em um dos pontos de troca que também estão disponíveis no site. Ainda segundo informa Rexona, é possível cadastrar cupons de compras feitas a partir de 16 de maio de 2026. Já o cadastro no site vai até 31 de julho ou enquanto durarem os estoques. A promoção é limitada a 6 mascotes por CPF. O envio é feito de forma aleatória entre os três modelos disponíveis. Agência Rádio Web, produção e reportagem, Diego Brião.
6: A brasileira se prepara para o duelo diante da Noruega pelas oitavas de final da Copa do Mundo neste domingo. E uma situação vem chamando muita atenção: o clima nos Estados Unidos. A partida diante dos noruegueses vai acontecer em Nova Jersey, onde o clima está muito seco, muito calor. E por isso, a reportagem do Grupo Rádio Web foi conversar com o físico e diretor do Instituto Clima Info, Délcio Rodrigues, que explicou um pouquinho como que vai ficar o clima para o dia do jogo, o momento da partida e o que pode acontecer.
7: A previsão do tempo para o jogo entre Brasil e Noruega é de 34 graus de temperatura e uma sensação térmica de 39, 46 graus. É muito quente. Bom, pensando nisso, pensando nessa possibilidade, um grupo de 20 cientistas médicos escreveu uma carta para a FIFA, que foi divulgada antes da Copa, alertando para a inadequação da gestão de calor que estava sendo pensada. Pediram à FIFA que adotasse protocolos mais rigorosos contra os testes térmicos. Por exemplo, demandaram pausas de hidratação e resfriamento de pelo menos 6 minutos. A FIFA respondeu com somente 3. Pediram intervalos maiores, de pelo menos 20 minutos, e que os vestiários fossem equipados de modo a garantir o resfriamento intensivo antes da partida e no intervalo das partidas. Pediram também que fossem evitados jogos durante o pico das temperaturas da tarde, como será, aliás, o jogo do Brasil e Noruega. Então é isso, a gente está vivendo em um clima já bastante mudado e temos que tomar medidas estruturantes para nos adaptarmos a esse novo clima em todas as áreas da atividade, inclusive nos esportes. A principal medida estruturante defendida na carta dos especialistas é que a gente pare de queimar combustíveis fósseis, né? Porque são a queima de petróleo, carvão, gás natural é o que mais esquenta a atmosfera e mais provoca mudanças climáticas. Então, dá para fazer isso já? Não. Mas temos que desenhar urgentemente os caminhos para a gente se livrar dessas fontes de poluição climática.
6: Em relação a campo e bola, o técnico Carlo Ancelotti não definiu o time que vai a campo, mas já deu a entender que Neymar está pronto para jogar os 90 minutos, caso precise. Rafinha voltou a treinar com os companheiros, mas ainda não vai estar à disposição para este confronto. Rayan deve ser o substituto novamente do Rafinha. Em relação a Lucas Paquetá, a maior probabilidade é que Danilo Santos ocupe a vaga deste jogador que atua no Flamengo e que não deve mais ter condições de jogo nesta Copa. Agência Rádio Web com informações da seleção brasileira, Daniele Esperon.
8: Obrigada, Daniele, pelas informações do esporte pela Rádio 2. E falando tá preocupando para o jogo entre Brasil e Noruega, né? Porque enquanto aqui tá esse frio intenso, em muitos lugares tá um calor, inclusive um calor que, como a gente já noticiou aqui na Hora da Corneta, está levando inclusive à morte, né, de muitas pessoas pelo excesso de calor, por crianças sendo esquecidas dentro de carro também, né, com o calor daqui para fora, né? Então, enquanto um lado sofre com o frio, outro lado sofre com excesso de calor, mas é calor de 40 e poucos graus, né, gente? Então é muito quente mesmo.
0: Temasque FM, agora é 6:53. Vamos com as últimas notícias. Notícias da nossa região, inclusive na manhã de hoje, né? Teve um confronto entre uma pessoa que estava foragida e a polícia civil e a polícia militar, né? Um foragido do presídio de São Cristóvão foi baleado aqui em São Joaquim. Então, foi uma operação conjunta, né? Esse homem foragido do presídio de São Cristóvão, no litoral catarinense, foi baleado durante uma operação conjunta dos setores de inteligência da Polícia Civil e da Polícia Militar na manhã desta sexta-feira em São Joaquim, na Serra Catarinense. Então, de acordo com informações da Polícia Militar, as equipes de inteligência receberam informações de que o foragido natural de Bom Retiro estaria se deslocando para a Serra Catarinense. A partir disso, policiais passaram a monitorar o veículo utilizado pelo suspeito com apoio de viaturas descaracterizadas. A abordagem ocorreu na rua Marcos Batista, no centro da cidade, conforme a Polícia Militar. No momento em que os policiais deram ordem de rendição, o suspeito teria reagido utilizando o veículo para colidir contra as viaturas policiais e em seguida avançar na direção dos agentes que participavam da operação. Diante da ameaça, os policiais efetuaram 3 disparos de arma de fogo para conter a ação e, após ser atingido, o foragido recebeu atendimento no local por equipes do Serviço de Atendimento Móvel de Urgência SAMU e do Corpo de Bombeiros Militar, sendo encaminhado ao Hospital Sagrado Coração de Jesus, em São Joaquim. Em entrevista, o delegado Eduardo Pedrini, da Divisão de Investigação São Joaquim, explicou que a operação foi resultado de um trabalho integrado entre as forças de segurança. Segundo o delegado, Vitor havia fugido da penitenciária de São Cristóvão após agredir um agente penitenciário e cerrar as grades da unidade prisional, possuindo histórico de fuga. Então, ele já tinha um histórico, né? Ele já tinha escapado da prisão em 2021, se eu não me engano. Eu não encontrei nessa matéria do Noite Serra, mas eu li em outra matéria que foi em 2021, por ali, que ele já tinha fugido, né? Então, as investigações continuam para apurar a possível participação do foragido no tráfico de drogas e sua eventual ligação com organizações criminosas. O delegado destacou que a integração entre a Polícia Civil e Polícia Militar tem sido fundamental para o fortalecimento da segurança pública na Serra Catarinense. 6:57, Hora da Corneta, terminando aqui a edição desta sexta-feira, última edição desta semana. Uma ótima noite para você, aproveita muito a sua noite de sexta-feira, lembrando você que vai sair, se beber não dirija, se dirigir não beba. Volto com você na hora, na manhã, no show da manhã, a partir das 8 horas. Beijo grande, boa noite.
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10: Boa noite. O tempo segue gelado, né? A máxima hoje mal passou de 5, 7 graus em grande parte daquela parte alta aqui da nossa região. Teve locais aqui, como na Santa Isabel, que chegou a 9 graus e meio, foi acho que a mais alta. Então, a maior parte ficou na faixa de 6 a 9 graus de temperatura máxima. Hoje foi um dia extremamente frio. E a tendência agora é uma madrugada gelada. Já vamos ter geada forte agora, com temperaturas provavelmente na casa de 0 grau negativo, ali entre 7 e 8 horas da noite para frente. E amanhã poderemos ter mínimas aí na faixa de 4 a 7 negativos aqui na nossa região. Então, cuidado aí com congelamento, formação de geada na pista, enfim. Deve ficar negativo desde a noite, final da noite de hoje até o início da manhã de amanhã, ou seja, um período longo aí de temperatura abaixo de zero. E à tarde não passa muito dos 13, 14 graus. No domingo pode ter algum valor negativo, talvez não chegue a amanhecer com geada. Ele está querendo ter bastante nebulosidade para domingo, pequeníssima chance de alguma chuva, seja de manhã ou de tarde, podendo falhar. É um domingo assim um pouco frio, nada demais, mas mais para frio. Na segunda, a frente fria entra, traz chuva, alguma trovada, e esfria bem a partir da noite. Na terça, começa com nebulosidade, frio, e vamos ter aí condições de geada forte à noite, bem parecido com hoje. Com máxima não tão baixa, né? Talvez uns 8, 10 graus. No decorrer da quarta e quinta da semana que vem, geada severa, principalmente na quarta, e geada forte na quinta. Ou seja, o frio continua. Da Climatera, Ronaldo Coutinho.
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1: Está no ar a Voz do Brasil. As notícias do governo federal que movimentaram o país no dia de hoje.
2: Olá, boa noite.
3: Boa noite para você que nos acompanha em todo o país.
2: Sexta-feira, 3 de julho de 2026.
3: Vamos ao destaque do dia: educação, saúde e habitação.
2: Novos hospitais, inovação e atendimento especializado terão investimentos de mais de 465 milhões de reais.
3: Inaugurados 10 campi de institutos federais pelo Brasil.
2: Minha Casa Minha Vida entrega mais de 1.600 moradias em 6 estados.
3: Presidente Lula defende investimentos em infraestrutura social e acesso a serviços públicos essenciais.
4: É o dinheiro, que gera mais emprego, que gera mais renda, que gera mais desenvolvimento e que gera conquista para todo mundo. Esse é o dinheiro bom.
2: E ainda, fortalecimento do empreendedorismo.
3: Mais oportunidades para contratação de serviços pelo governo federal.
2: Desenrola MEI. Microempreendedores individuais que estão na dívida ativa poderão limpar o nome da empresa. Gabriela Noronha.
5: A iniciativa vai atender mais de 3 milhões de MEIs que possuem pendências na dívida ativa da União.
3: Você vai ouvir também incentivo à produção aliada à preservação ambiental.
2: Fundo Amazônia vai investir até 230 milhões de reais para fortalecer negócios na Amazônia Legal. André de Barros Lima.
6: O apoio inclui assistência técnica, formação, capacitação, assessoria para gestão e regularização documental.
3: Hoje na apresentação da Voz do Brasil, eu, Mariana Jungmann e Luciano Seixas.
2: 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Acesse radiogov.ebc.com.br ou canal Gov na sua TV aberta.
3: Ambulâncias, unidades odontológicas, inauguração de institutos federais e mais de 1.600 moradias.
2: O governo do Brasil realizou várias entregas nesta sexta-feira na saúde, educação e habitação, com investimentos de mais de 1 bilhão de reais pelo Programa de Aceleração do Crescimento.
3: A entrega foi feita ao mesmo tempo em 12 cidades diferentes.
7: Todas as entregas foram simultaneamente em cidades dos estados de São Paulo, Rio de Janeiro, Pernambuco, Amazonas, Piauí, Alagoas e Sergipe, com participação de ministros e autoridades locais por videoconferência. Na educação, foram inaugurados 10 novos campi de institutos federais, com investimento de 206 milhões e 600 mil reais, sendo 196 milhões de reais do novo PAC. As unidades